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Ora, bom dia, bom dia. Bom dia a todos os presentes aqui na nossa cena do chat e também a todos que estão por fora. Então, será um bom feriado, uma beijoca. Luana, bom dia, amora, beijoca. O chuchu das emoções, bom dia. Lucas 27, bom dia. E Nando, bom dia. Beijocas e sejam todos bem-vindos à RPO.

bem avisei ontem, hoje a minha missão era de partir o esqueleto, um bocadinho só, não muito. E aqui é o nosso Batman já se diz: Olá, bom dia, Anitta, feliz abençoada quinta-feira. Com votos de boa missão, assim, quando for possível, um tema a seu gosto, para todos nós que estamos aqui na sua companhia. Muito obrigada, condição uma missão, e a gente que nos escuta. E para a tua participação, eu escolhi Álvaro Soler com o tema Sofia, bora lá. E me dar um grande beijinho ali à nossa fofinha brava que está na nossa sintonia.

Também dá os bons dias à nossa Maria Brito, que me diz assim: olá, bom dia, boa emissão. Quando possível, um tema para si partilhar com todos que estão na sua companhia. Continuação de uma abençoada quinta-feira, excelente semana, grande beijinho nos vossos corações. E para o teu tema seguir, Dom Omar, dança com o duro. Bora lá. Beijo, Maria Brito, e bom dia.

E o pedido que se segue vem da parte da nossa moderadora, a nossa Luana, a minha amora, que quer ouvir este rock romântico só para ela. Mas eu acho que ela também compartilha com todos, não é, amora? A beijoca para ti e muito obrigada pela tua participação.

bora lá pessoal, já decidi da Carlos Rivera, puta-me graças a ti. Eu vou dedicar esta ali ao chuchu das emoções, que ele anda sempre a sonhar e de cabeça no ar. Bora lá, beijoquinhas.

já de seguida, novamente, a nossa Luana quer dedicar este som que de Ricardo Santos chama por ti, para todos, mas em especial para mim, convidados. Obrigada, amor, uma grande beijoca.

Bom dia, bom dia, marvado. Bem-vindo à RPO. Estás na companhia da Ultranit e para ti eu te dedico. Oi, tenho ganas de ti, de Miguel Gallardo. Bora lá.

Eugene, good morning and a big kiss for you. E vai chegar na companhia de Emmer Paul, com o tema Angel of Mercy. Para ti, Eugene, um big kiss.

Sim, bora lá, pessoal. Um bocadinho animar aqui a malta. Preciso de ânimo. Bora lá. Bom dia, boa quinta-feira para todos.

E o tema que se segue vem da parte do Chuchu das Emoções para Todos, com votos de uma excelente quinta-feira. Obrigada, Chuchu, pela tua participação. Uma grande beijoca.

Bora lá, bora lá. Bom dia, dona Isa Neto. Bem-vinda à RPA. Estás na companhia da doutora Anitta. E já de seguida vou ficar com o Dr. Alban. It's my life.

filha também dá uns bons dias ali ao nosso Sousa doido, aquele de doido já não passa, e se passar, olha, antes melhor do que estragar. Beijoquinha, estás na companhia da doutora Anitta? E olha, eu sou assim, se não gostas, paciência, põe à borda do prato.

Ah, pois é, se não gostam de mim, temos pena, paciência. Olá novamente, Anitta, diz o Beto Mendonça. Se houver tempo para passar mais uma música para todos nós, muito obrigada. A continuação de uma boa emissão, beijinhos. E a já descida para ti e para os teus colegas de trabalho, Jamaican Bam Bam. Bora lá, braço preto.

Pronto. Visto os mortos levantaram um. Vamos chegar com Pink Floyd, Another Brick in the Wall. Bora lá.

já que falam em macumba aí na sala, vamos ficar com o tema Charvel Macumba para todos os presentes e os ausentes aqui na nossa sala de chata FPO.

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1: E a música que se segue é para mim, para a Luana e para a minha doida da Maria. Porque sim, nós somos capazes de tudo ou quase tudo. Bora lá, meninas.

já já de seguida vamos chegar com Hazel It's Do You Hate Me Now. Vai direitinho ali para a nossa Carolina com uma grande beijoca.

já já de seguida da parte do chuchu das emoções para todas as meninas presentes aqui na nossa cena de chata RPO, isto é, ausentes, of course, com beijocas, vai este lindíssimo tema, se ainda me ouves. Pois, a gente ouve-te, ouvi-te, não te ouvimos, mas lemos-te. Obrigada, chuchu, uma beijoca.

E esta música se segue, Coração Teimoso vai da minha parte para o Chuchu, o Beto Mendonça e a nossa Maria Brito e a nossa Luana, que foram eles que fizeram as participações aqui na minha emissão. Muito obrigada pelas vossas participações e um grande beijinho.

Bom dia, Prince. Bem-vindo à RPO. Estás na companhia da Lucra Anitta e vou ficar também na companhia de DJ Bobo. Somebody dance with me. Bora lá. Também queria dar um grande, grande beijinho ali à nossa Lucra Goretti, que é com ela que vou ficar a partir das 11 horas de Portugal.

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já já de seguida ali para a nossa Goretita, a minha Nikita, que pensa em ti. Deve ser o Marco, né? O Marco, o nosso doutor Marco. Um beijo também grande para ele. Bora lá.

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1: E esta música de Seminho, meu lugar favorito, vai para todos os autores que estejam aqui presentes na nossa sintonia de chat e também vai todos que estão na nossa sintonia, sem exceção de alguém. Uma beijoca aqui da Anitta.

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1: E tudo isto pode ser uma nuvem passageira. Bora lá!

episódio a seguir vamos ficar em companhia de Ruby Black com o tema Todavia Respiro. Bora lá, pessoal. E sim, nós os três juntos, Maria, Luana, ai minha Nossa Senhora, até a barraca barava.

0: E esta lindíssima canção que se segue Por Isso Ando Sozinho, Honra Não Se Vende, vai direitinho ali para a nossa locutora Goretti, que é com ela que vão ficar a partir das 11 horas. Goretti, uma beijoca e uma boa emissão que te
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com esta me despeço agradecendo a todos vocês a vossa presença, a vossa companhia sempre aqui na RPO e na minha missão. Um grande beijinho a todos e até amanhã, se Deus quiser. E Gorete, a ti desejo uma boa emissão. Muito obrigada e até amanhã. Fui!

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a todos, bom dia Salinha, bom dia para quem está do lado lá na minha escuta, na escuta da Rádio Portugal Online. Um grande beijinho, uma feliz quinta-feira, uma continuação de uma ótima semana, que ainda vamos a meio da semana. Hoje já são 14/5/2026. Um bem-ajam a todos. Agora sim vou dedicar o próximo som ali à locutora Anita, que acabou de fazer a sua excelente emissão. Parabéns e tenhas uma ótima quinta-feira, continuação de uma ótima semana. E então, este som é todinho, todinho para ti. E obrigada pela tua excelente emissão. Espero que gostes. Com Demis Roussi.

Estamos a acabar de ouvir este lindíssimo som com Demis Roussé, que foi ali para a locutora Anitta para agradecer a sua linda emissão. E tenhas uma ótima quinta-feira, a continuação de boa semana. Também quero cumprimentar a todos aqueles que já vão passando pelo Facebook. O meu muito obrigado pelas suas dedicatórias e suas mensagens. E também para aqueles que não dão o seu feedback e estão ligadinhos à Rádio Portugal Online. Um grande chico coração nos vossos corações. Um grande beijinho, bem-aja a todos os imigrantes espalhados por esse mundo fora. Um grande abraço, um beijinho também vai para as novilhas dos Açores, que também sei que também escutam a Rádio Portugal Online, e também para a Ilha da Madeira, que já está ali uns poucos já a ouvir-me. Um bem-agem, viva a Madeira, um grande beijinho para vocês todos aí. E também para Porto Santo, um beijinho vai para o Jorge e também para a Salomé, um grande beijinho para vocês. E agora sim vou cumprimentar todos aqui nessa linha de chat com um beijinho. E vai um beijinho para a Suza Doido, um beijinho para o Príncipe. Outro beijinho vai ali para a Luísa, outro beijinho vai para o Chico Lux, que é lá para o Luxemburgo, um beijinho para o Chuchu, um beijinho para a Diva, outro beijinho para o Lucas lá para a França, salvo erro. Um beijinho também vai para a Lena, para o Luxemburgo, outro beijinho vai ali para a moderadora Luana, que não sei bem o sítio, Alentejo, Lisboa. Seja onde estiveres, uma boa escuta. Um beijinho também vai para os nossos moderadores Irene e Álvaro, estão pela Suíça. Um beijinho para Isa Neto, que está para aqui para Portugal, sei aonde, mas está. Isa Neto, um grande beijinho. Um beijinho também para o Tuguinha, que também está aqui noite e dia, também merece um beijinho. E um beijinho também para o locutor Tó Saraiva e também para a Lu Saraiva. Um beijinho para vocês aí, deve ser feriado. Aqui não é feriado. Um beijinho para todos e um bem-agem. E vamos ouvir o próximo som, é bem romântico. A minha música vai ser assim, pau calminho, vai música francesa, italiana, portuguesa, brasileiro, também tem muitos do Brasil que ouvem a nossa rádio. Então, um bocadinho de cada música, e então vamos ouvir, mas já é dos anos 60, 70, são as melhores músicas que andam por aqui. Então vamos ouvir o Frederico François. Adios, amore. Então vai para todo o auditório da Rádio Portugal Online.

Estamos acabado de ouvir este lindíssimo som que eu dediquei para todo o auditório da Rádio Portugal Online e vamos ouvir com o Roy California Blue. Quem não conhece esta música, California Blue, e vai para todo o auditório da Rádio Portugal Online, para todos aqueles que vão chegando à RPO. Um grande beijinho, bem-ajam a todos. Uma feliz quinta-feira que eu vos desejo a todos.

Estamos a acabar de ouvir Corroy California Blue e vem novamente o Hotel California. Vai para todo o auditório da Rádio Portugal Online com grande beijinho e também desejar a todos uma feliz quinta-feira. Hoje é dia de feira, é verdade. Hoje eu quero ver se também vou à feira, mas já vai ser mais tarde. E então vamos ouvir ao Hotel California. E então vamos ouvir e dedico este som para todo o auditório da Rádio Portugal Online, para todos aqueles que já estão ali na minha escuta. Um grande beijinho!

estamos a ouvir este lindíssimo som, já tem uns larguinhos anos, já é um som já bastante valente. E o próximo que vem também já tem, eu não sei, mas há uns 15 anos já deve ter. Vamos ouvir o Xcaoma, Lambada, vamos dançar todos a Lambada, uma musiquinha mais mexidinha. Pelas 11 horas e 28 minutos, hora local de Portugal, onde me encontro. Um grande beijinho. Obrigada, Isa Neto. Obrigada por estar sempre aqui na Rádio Portugal Online. E então vamos ouvir o Xcaoma. Bora lá todos e é bater o pezinho, dançar. Ainda faz muito frio. Então bora lá todos e a dançar. Lambada.

Vamos acabar de ouvir uns Lambada Kaoma. E vai de seguida, vamos ouvir o Freddie Mercury em Barcelona. E então vou dedicar este som para toda a auditória da Rádio Portugal Online com um grande beijinho. Bora lá dançar!

estamos a acabar de ouvir um lindíssimo som com Freddie Mercury, com cover com Barcelona, e foi para todo o auditório da Rádio Portugal Online com um grande beijinho. E então vamos ouvir o próximo som também, já tem uns longos aninhos, e vamos ouvir Lindomar Castilho e o canto que o povo quer. E então vamos todos cantar e alegrar o povo.

0: Estamos a acabar de ouvir este lindíssimo som que eu dediquei para todo o auditório da Rádio Portugal Online. E vamos ouvir quem? O nosso amigo Beto. O Beto que veio até mim e diz esta lindíssima mensagem. Então vamos ouvi-lo.
1: Olá, olá, bom dia. Bom dia aqui a nossa amiga doutora Goretti. Goretti, tem uma ficha abençoada. Abençoada quinta-feira com votos de boa amizade.
0: Ai, que deste assim, uma branca.
1: Quero aqui agradecer a nossa amiga doutora Anitta pela linda emissão. Muito obrigado, Anitta. Um grande beijinho para si. E assim, Goretti, quando for possível, uma músicazinha que já está pronta na grelha, já está pronta desde ontem na grelha, para todos nós estamos aqui na sua companhia.
0: É, ok, tá bom. E então vamos ouvir este próximo som com Juliana Graciela, anúncio de jornal que vem da parte do nosso amigo Beto Mendonça. Bora lá!

Acabamos de ouvir a Júlia Graciela, que foi da parte do nosso amigo Beto Mendonça. Beto Mendonça, eu vou-te oferecer este lindíssimo som como prova de agradecimento pela tua dedicatória. E vê lá que estás a gaguejar. Mandaste a mensagem, mas está. E ainda de ontem. Um beijinho para ti, uma ótima quinta-feira. Um beijinho.

Ricardo, me cantar este som foi para todo o auditório da Rádio Portugal Online. E o próximo som será uma dedicatória da parte da Fofinha, que quer dedicar ali ao nosso amigo Beto Mendonça e também os colegas. Mas é para ele dançar e também afiar mais a voz, que a voz não está assim grande, grande coisa, tem que afinar. E então, Beto Mendonça, da parte da nossa amiga e locutora Fofinha, o DJ Bobo, bora lá aí bater o pezinho.

Acabamos de ouvir este som de Digi Bobo, que foi da parte da nossa amiga locutora fofinha para o Beto, para o Beto afiar. Mas aquela voz que está a precisar ser bem afiada e também para quem está do teu lado. E o som que está a passar agora vai para todo o auditório da Rádio Portugal Online, vai para todos aqui na salinha de chat, vai para o Sousa Doido, também vai para o Prince, para a Luísa, para o Chuchu, para a Diva, para o Lucas. Também para a Helena, para a nossa moderadora Luana, para os nossos moderadores Irene e Álvaro. Também vai para a nossa moderadora Isa Neto. E vai também para o Tosserai, administrador e dono da mesma Rádio Portugal Online. E também para a Lúcia, se estiver por ali também na escuta. E também vai para todos aqueles que já por ali passaram no meu like. No meu postagem, um grande beijinho para todos ali que passaram ali e deixaram o seu like. O meu muito obrigado. E também para aqueles que não dão e estão sempre ligadinhos à Rádio Portugal Online. Então, vamos ouvir este lindíssimo som. Também quero dedicar ao minha cara metade, ao Marco que está também na minha escuta, um grande beijinho. E então vai para todos, sem exceção, para locutores, moderadores e ouvintes da RPO. Bora lá!

Estamos a acabar de ouvir este lindíssimo som que é para todo o auditório da Rádio Portugal Online. E vamos ouvir o próximo som com os Babilónia. Vem no meu barco azul e então quero levar todos a passear no meu barco azul. E vai para todos aqui na salinha de chat. Vai para o Sousa Doido, vai para o Príncipe, vai para o Lusitano, que acabou de entrar, seja bem-vindo. Vai para a Luísa, vai para o Chuchu, vai para a Flor, linda Flor. Vai para a Diva, vai para o Lucas, vai para a Lena, vai para a nossa moderadora Luana, para os nossos moderadores Irene e Álvaro. Estão assim ali ligadinhos. E também para a nossa moderadora Isa Neto. E também para o Tuguinho e para o locutor Toy Saraiva, administrador e dono da Rádio Portugal Online. E também para a Lu Saraiva, um beijinho. E então vou dedicar também para todos aqueles que passaram pelo Facebook e também deixarem o seu like. E também vai para o Beto Mendonça, vai também para a Hilda Gama, para a Luz, para a Maria Brito. E também vai para o Odete. Não sei se é o Odete. Ah, não. Não é o Odete. É o Odete, mas de Câmara do Porto Santo. Um beijinho. Vai para todos aqueles que não deram o seu feedback. Estão sempre ligadinhos à Rádio Portugal Online. Também para a minha cara metade, que está também ali na minha escuta. Um grande beijinho. E então vamos ouvir este lindíssimo som que já tem uns aninhos. Vem comigo no meu barco azul.

acabamos de ouvir este lindíssimo som. Vem comigo no meu barco azul. Foi para toda a auditória da Rádio Portugal Online. E então vamos ouvir os MCA. Vamos então ouvir esta música mais mexidinha. E vai para toda a auditória da Rádio Portugal Online. A desejar um bom dia, uma boa tarde, uma boa noite, onde quer que esteja. Na sintonia da Rádio Portugal Online. Vamos embora lá, todos aqui a bater o pezinho.

estamos a acabar de ouvir este lindíssimo som que eu dediquei para toda a auditória da Rádio Portugal Online, para todos aqui nessa linha de chat e também na escuta. E vamos ouvir o próximo som, La Paloma. Vamos ouvir então este lindíssimo som que eu dedico para todos aqui nessa linha de chat e também na escuta. Bora lá, todos a tocar, a mexer, a aquecer. Neste momento já são 12:12, horas local de Portugal. Hoje já são 14/5/2026. O próximo som já é o mês de Santos Populares, não é? Ih, para começar a ser. Primeiro Santo António, depois eu São João, depois eu São Pedro, Santo António casamenteiro, São João a despacha e São Pedro casa. Então vamos ouvir o próximo som, vai para toda a auditória da Rádio Portugal Online.

lindíssimo som que eu liguei para todo o auditório da Rádio Portugal Online. E vamos ouvir o João Pardo. Não me hables, não me hables. Oh, não me hables assim. Vai para todo o auditório da Rádio Portugal Online.

tínhamos acabado de ouvir João Pardo, Não Me Hables, Não Me Hables, foi para todo o auditório da Rádio Portugal Online. Também quero cumprimentar quem acabou de entrar aqui na salinha de chat, a nossa amiga ouvinte Conceição Nunes. Conceição Nunes, sejas bem-vinda, um beijinho e espero que esteja tudo bem consigo. E vamos ouvir, já está aqui a rodar, o Nelson Ned, tudo passará, tudo passará, tudo passa nesta vida. Com fé, com tudo bom que eu desejo para todos. Então vamos ouvir o Nelson Ned, é ele que canta, tudo passará.

Estamos a acabar de ouvir este lindíssimo som. Tudo passa e a gente morre e renascemos de novo. Será? Não sei. Só Deus é que sabe. Por outro lado da vida, não sei. Nunca cá ninguém veio dizer nada. Vamos então ouvir o Sindemal Galo. Se eu te agarro com outro tomate e mando-te flores depois de escape, eu vou mandar este som ali para o Marco, que ele está na minha escuta, com um grande beijinho. Olha, se te agarro com outro tomate, estou a brincar, é só um som, é para ali para o Marco e também, claro, para todos os ouvintes escutarem e ouvir, não é? E um grande beijinho para todos aqueles que vão chegando à Rádio Portugal Online. Uns vão, outros vêm, outros vão. E está sempre na boa. Um beijinho outra vez ali para o Beto Mendonça, que ele já tem lá mais uma. Já vou lá daqui a bocadinho. Então vamos ouvir Se Te Agarro com outro tomate. Manda este som ali direitinho para o Marco, para a minha cara metade, com um grande beijinho. E também, claro, para todos os outros que estejam na escuta.

Acabamos de ouvir este lindíssimo som com Sidney Magal, Se Te Agarro com o Outro e Tomate, e foi ali para o nosso amigo também Marco, para a minha cara metade e também para todos os ouvintes. É só na brincadeira. Vamos então ao próximo som. Prometemos não chorar com o Barros Além. Alenquer, ninguém chorar aí na sala de chat. Vocês têm os lencinhos já na mão? Toca chorar, vamos chorar, que também faz bem à alma. Quero cumprimentar quem acabou de entrar nessa linha de chat, a locutora Fátima Alentejana. Sejas bem-vinda. E então vamos ouvir.

Chorar, não chorar com Barros de Alenquer. Bora lá, todos aí com lencinho já prontinho. Bora lá, ver este som bem lindíssimo.

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Estamos a acabar de ouvir este lindíssimo som que prometemos não chorar com Barros de Alenquer, mas depois, a seguir, passa. Depois vamos ouvir novamente, não há uma nem duas, Barros de Alenquer, apenas 3 minutos.

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0: Estamos a acabar de ouvir este lindíssimo som com Barros a Alenquer, é apenas 3 minutos. E vamos ouvir o que o nosso Beto Mendonça tem para nos dizer novamente. Vamos então ouvir a mensagem novamente do Beto.
1: Olá, boa tarde, aqui Goretti. Falhou, estou a gaguejar. Isto foi de ontem. Já vi que é um balsinho de aguardente, está frio deste lado. Ai, Jesus. Tudo vai passarar.
0: Tudo passará, tudo passará.
1: Sim, Goretti, sou sempre Goretti. Mais uma musiquinha aí na grelha para todos nós que estamos aqui na sua companhia. Muito obrigado, beijinhos, continuação de uma boa missão. Fui na escuta.
0: Então vai aqui uma música para o coração, para encher o coração. E também espero que gostes da minha escolha. E então escolhi, já está prontinha a sair aqui na minha grelha. O Cléton e Camargo, não posso ouvir essa música. E vem da parte do nosso amigo Beto Mendonça, que cria um som para todos, todos. E então escolhi este som de Cléton e Camargo, não posso ouvir essa música. Dá-lhe dodói.

Cristo para todos nós. E o próximo som vou dedicar ali ao nosso amigo Beto Mendonça para agradecer a sua dedicatória. E então, aguenta, coração, aguenta, aguenta. E não apanhos frio. E também quero cumprimentar o nosso amigo locutor virtual, por daqui uns minutinhos cá estará aqui na vossa companhia. Então, para ti, Beto, aguenta, coração.

estamos a acabar de ouvir este lindíssimo som que eu dediquei ali para o Beto, para agradecer a sua mensagem, as suas duas mensagens de carinho. E agora me despeço e vou entregar ali a nosso amigo virtual a emissão, e eu vou me despedir de todos vocês aqui nessa linha de chat. Um beijinho, um obrigado e uma continuação de uma ótima quinta-feira, e também para todos aqueles que se encontram do lado lá, o meu muito obrigado pelos seus likes, e para aqueles que não dão o seu feedback, estão ligadinhos à Rádio Portugal Online. E então me despeço com um beijinho. Dou aqui ao Sousa Doido um beijinho. Um beijinho também vai ali para a Mimosa. Um beijinho vai para o Vindal. Um beijinho para a Luísa. Outro beijinho para a Conceição Nunes. Outro beijinho para o Chico Lux. Um beijinho para o Chuchu. Um beijinho para a Diva. Um beijinho para o Lucas. Um beijinho para Lena, outro beijinho para os nossos moderadores Irene e Álvaro. Um beijinho também vai para a nossa moderadora Isa Neto. Um beijinho para o Tuguinha Boy. Um beijinho para o virtual. E também desejar-lhe uma boa emissão. E então também dedico este som. Eu termino. Também dedico a ti de boa emissão. E um beijinho para o doutor Tosserai, administrador. E também para a Lu. Também um beijinho. Até um dia destes, se Deus quiser. Fui!

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Olá, olá, olá, olá, queridos e todos portugueses espalhados pelo mundo fora, muito bom dia, boa tarde, boa noite, conforme hora e local que vós se encontrarem, preparados então para mais um programa Frequência Máxima Top Hits, que virá por aí com muito boa música online para todos. Podem vir aqui numa privada, aqui nessa linha oficial, uma privada virtual online, deixar a vossa sugestão musical indicatória, também pelo Face e Adores, deixar a vossa sugestão musical, mensagem de voz, ou entrar comigo em direto se quiserem. Basta escreverem no mensagem, gostaria de participar da tua emissão virtual. Eu automaticamente chamarei vocês para trás. Participem se quiserem, então é vossa. Em nome morto, todas as meninas, abraço aos meninos. Vamos então ao primeiro tema, como manda a praxe, vai sempre para o locutor ou locutora que acabou de ser serviço. Vai então para a minha nossa colega locutora, agora te gama, Lindsay Luís de Madrense. Para ela, com um beijinho no seu coração, parabéns pela sua espetacular emissão. Então, por ti, escolhi Angels, Never Say Goodbye. Toma lá, segura que é teu com um beijinho.

0: E deixamos então o tema, que foi direitinho para a minha nossa colega a doutora Gorete Gama, ali, sorriso madrense, para ela com um beijinho no seu coração. Parabéns pela sua espetacular emissão que acabou de efetuar há pouquinho. Deixamos então Angels, Never Say Goodbye. Vamos então para o próximo tema, e o próximo tema é este, vai já direitinho para todos vós e por casa, que escutam pelos players, iPhones, tablets, telemóveis, Facebook, Twitter, internet.com, dispositivos móveis, web, rádio, Portugal online. Colegas do Tosto de Transpano, salinhas de parceria, portugueses de Portugal, Norte, Leste, Oeste, e também são gente, nosso vice-irmão Brasil, portugueses brasileiros, comunidades portuguesas pelo mundo, portugueses imigrantes de Portugal para o Norte. Também a salinha oficial, um abraço para o meu colega, doutor, dono administrador, que é do Abraço de Portugal Online, Tosto Traiba. Pastinha Goretti, um abraço para o Tinho Boi, chefe das armas, com patamar nas canelas. Pastinha para a Isa Neto, um abraço ao Álvaro. Um abraço ao Lucas 27, Pastinha à Diva, um abraço de Chuchu das Emoções. Um abraço para o Chico Lux, um beijinho para a Cristina Nunes. Pastinha à Luísa, um abraço ao DJ Sapa. Beijinha Mimosa, um abraço para o Sousa Doido. Um abraço para o Piuã. E um abraço para Vidal. Com um forte abraço para ele, para vocês. Meninos, um beijinho para as meninas. Tomem nada então por aí. Frequência máxima, melhor em música. Mamma Mia, tema de abertura. Tomem lá, segura que é vossa.
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0: E deixamos então para trás frequência máxima, melhor em música, Mamma Mia, que foi tema de abertura, foi detido para todos vós e por casa, como mencionei há pouquinho. Vamos ao próximo. E o próximo tema que vem já por aí, vai detido para todos vós, imigrantes espalhados pelo mundo. Com um beijinho especialmente para aqueles imigrados em França. Tomem lá, seguro que é vosso. Com um beijo às meninas, abraço aos meninos. Tomem lá para todos vocês com muito carinho. Vem então por aí. O imigrante nunca esquece. Tomem lá, seguro que é vosso.
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0: E deixamos então para trás o tema O Imigrante Nunca Esquece, para todos os imigrantes espalhados pelo mundo, com um beijinho às meninas, abraço aos meninos. Vamos então para o próximo tema, será a primeira dedicatória. Bem, da parte do nosso estimado amigo ouvinte Beto Mendonça. E eu já responderei a todos vocês que estão dando gosto e estão também participando aqui na minha emissão. E então vamos à dedicatória que vem da parte do nosso Beto Mendonça. Alô, alô Beto, bom dia, ou boa tarde e um bom trabalho. Toma lá.
1: Olá, olá, boa tarde. Boa tarde aqui nosso amigo locutor virtual. Virtual, tenho uma fixa, abençoada tarde de quarta-feira. Com votos de... Quarta-feira não, quinta-feira. Com votos de boa emissão. Assim também quero aqui agradecer aqui a nossa amiga locutora Goretti pela sua linda emissão. Muito obrigado, Goretti, um grande beijinho para si. E assim, amigo virtual, quando for possível, uma músicazinha e esse gosto para todos nós estamos aqui na sua companhia. Amém, muito obrigado, continue sendo uma boa missão e fui na escuta. Grande abraço, obrigado.
0: Vamos então à tua dedicatória já a seguida, que dedicas para todos nós, com beijinhos às meninas, abraço aos meninos, haverá logo uma retribuição para ti, vem por aí, Never and Gold Guitars. Toma lá, segura que é teu, com um forte abraço e um bom trabalho.

E deixamos então para trás mais um belíssimo tema, Tomorrow Will Be Today, que foi direitinho para o Batman, nossa retribuição para ele, com beijos meninas, abraços meninos. Vamos então para o próximo tema, e o próximo tema este vai já direitinho para quem? Porque eu vou mandar descaber. Quem é que eu vou brindar? Este vai direitinho para, descaber. Pode ir mesmo direitinho para o Dostraiba, para o administrador que adora Portugal Online, com um forte abraço para ele, um beijinho para a família. Bem então, por aí, Bitch, Where We On Neck Stayed, segura que é teu, com um forte abraço.

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0: E deixámos então a retribuição que foi direitinho para. A retribuição não, o tema que foi direitinho para o meu locutor e colega e coordenador aqui do Abraço Futebol Online, Tom Straiva, o nosso gerente. Com um abraço para ele, mas nem para a família. Vamos então para o próximo tema. O próximo tema será de cantor em direto. Quem será? Quem será? Surpresa, não vou dizer. Pois é, pois é. Então já volto.
1: Olá, muito boa tarde a todos os ouvintes da Web Rádio Portugal Online. Deste lado está a estar, então aqui vem fazer uma visitinha. Quero desde já agradecer a todos os meus colegas, locutores, moderadores, ouvintes da Web Rádio Portugal Online, que ontem tiraram um pedacinho do vosso tempo para me parabenizar pelas mais uma primavera que eu realizei. Fiquei com o dia ainda mais agradável. Um beijinho muito especial à minha Ficholas e a todos os outros que me parabenizaram. Vai passar uma música para vós que diz O Beijo que Parou o Mundo, que vai então para todos vocês com muito carinho aqui da minha parte e que para o ano possamos estar aqui novamente para podermos festejar o meu e de todos os outros ouvintes da RPO. E também vai para ti, Virtual, com votos de uma excelente emissão, com um beijinho. Até mais logo, fui!
0: Obrigado, Star. Vamos então para aqui, Stat Stop It The World. Vamos então para o tema, então vem lá.

E deixamos um baita belo blues que veio da parte da minha querida doce colega Doutora Star, vou dizer mesmo em português, como ela disse, o beijo que para o mundo, que foi direitinho para todos vós, com o bicho às meninas, abraço aos meninos, vamos então à retribuição para ela, e então vem para aí, o mundo e tu, com um beijinho no teu coração, e muito obrigado pela tua participação, um beijinho para tu, e uma boa tarde e um bom descanso, vem então para aí, o tema Toma Lá, Segura Que É Teu.

E deixamos então para trás o mundo e tu, que foi direitinho para a minha querida colega doutora Star, com um beijinho para ela, retribuição. Beijinhos meus, beijinhos nós todos. Bem então para aí o próximo tema. E o próximo tema é este. Bem direitinho para todos vós, portugueses de Portugal, Norte, Sul, Leste, Oeste, e as pessoas também são gente, portugueses e imigrantes espalhados pelo mundo. Para todos vós, chegamos a Portugal, pip, que não posso dizer o resto. Era assim o tema, mas eu editei ele e ficou desta forma. Tomem lá, segura que é vosso, beijo às meninas, abraço aos meninos, tomem lá.

E deixamos então, chegamos a Portugal. Foi direitinho para todos os portugueses de Portugal. Nós todos estamos, vocês também são gente. Nosso amigo irmão Brasil, portugueses brasileiros, comunidades portuguesas pelo mundo, todos os portugueses imigrantes espalhados pelo mundo fora, para todos vocês, com muito carinho, com beijos às meninas, abraços aos meninos, foi o tema. Chegamos a Portugal. Vamos então para o próximo tema. E o próximo tema vem então direitinho para a minha querida colega doutora Nanda. Minha madrinha de missão já há 18, 19 anos, para ela com beijinhos. E uma santa tarde, direitinho até Grande Ducado do Luxemburgo, restante família. Toma lá, segura que é teu. Vem então por aí, always on my mind. Toma lá, segura que é teu com um beijinho.

E deixamos então mais um tema, Always on My Mind, que foi tratinho para mim e o nosso colega doutora Nanda, com um beijinho sininho para ela, tratinho da Grande Vale do Luxemburgo, como se desarde. Vamos então para o próximo tema, e o próximo tema é este, vai já para mais um menino ou menina, deixa eu ver para quem, quem é que eu vou mandar agora. Mas tinha o Álvaro, com um forte abraço para ele, bom gostado, para a sua esposa Irene também, vem então para aí. A Brunin Outwood, toma lá, segura que é teu, com um forte abraço.

0: E deixamos então para trás mais um belíssimo tema, Burning Hearts, que foi direitinho para o meu colega moderador Álvaro e para a sua esposa Irene, com um beijinho para ela, um abraço para ele, boa tarde. Vamos então para o próximo tema, vamos já por aí, frequência máxima, melhor em música, Old Cameraden, que vai direitinho para todos vós e por casa, que escutam pelos players, é fora, tablets, telemóveis, Facebook, Tony, Rádio.com, discutir móveis, web, Rádio Portugal Online, para todos vocês espalhados pelo mundo fora, portugueses e imigrantes também, portugueses do Portugal, norte, sul, leste, oeste, e muitos também são gente, com beijos às meninas, abraços meninos, e muito obrigado pelo vosso carinho, simpatia, amizade, audiência e participações, muito obrigado a todos vocês, tomem lá, seguro que é vosso.
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E deixamos então mais um tema que foi definido para todos vocês, por acaso, como mencionei há bocadinho, ao de Câmara da Idana, assim é que é. Vamos então para o próximo tema, e o próximo tema que vem para aí, vou passar ele aqui já para a pista, que ele não está cá. E vai direitinho para quem? Para quem é que vai este próximo tema? Vai direitinho para a Luz, com um beijinho de sininho para ela, que vai ter que ser aqui editado, claro, porque isto não vai tocar no Salmo, não é? Ah, pois é, bebê. Então vamos lá aqui editar aqui o gajo. Já está aqui preparadinho e passado já para a pista. E então, vamos lá. Preparadinho para o seguinte. Luz, com um beijinhozinho para ela. Ela que tem uma permanente para as espetadas de marisco. Toma lá, segura que deu com beijinhos. E uma certa tarde, vem então por aí. A pipa dela, segura que deu com beijinhos. Toma lá.

0: E deixamos então para trás mais um belíssimo tema, a pipa dela. Pedrinho para a luz, com um beijinho, uma santa tarde. Vamos então para o próximo tema. E o próximo tema é este, vai já dedinho para o meu colega doutor Garcia. Com um forte abraço para ele, bom dono estado, santa tarde, dedito a Costa Cabrinha City. Toma lá, Garcia, é para ti o próximo tema, vem por aí. Edway Lights, For the Drives, Wow, Never Stop. Toma lá, segura que é teu, com um forte abraço.
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E deixamos então o tema que foi definido para o meu colega Dr. Garcia, com um forte abraço para ele, para o estado de Dieter Costa Brick City. Deixamos então o Red White Lights, Ford, The Drives, Won't Ever Stop. Que foi definido para ti, com um forte abraço e uma excelente tarde. Vamos então para o próximo tema, agora um pequeno medley, que virá já por aí. Country, EDM, Party, Playlist. Tomem lá, segura que a vossa, beijos às meninas, abraços aos meninos, todos vocês, espalhados pelo mundo fora, com muito obrigado pelo vosso carinho, simpatia, amizade, audiência e companhia. Tomem lá.

deixamos então o tema que foi dedinho para todos vós, com um beijo às meninas, abraço aos meninos, um pequeno medley. Para todos vós, com muito carinho, muita amizade, muito obrigado mais uma vez pelo vosso carinho, simpatia, amizade, audiência, companhia e participações. Obrigado a todos. Bem, então, por aí o próximo tema, e o próximo tema é este, vai já de Ninho Fragantes, que a ver se ela ainda está presente ou se já foi. Está presente, sim, senhora. Vai de Ninho para Cacau dos Guifes, com um beijinhozinho para ela, de Ninho até Rio de Janeiro, se não estou em erro, nosso país irmão Brasil, país tropical. Para ti, com beijinhos, então, para ti escolhi. Helene Moretti, Fuscão Preto, seguro que é teu, com beijinhos, toma lá.

0: isso aí. Obrigado!
1: E deixamos então Helene Moretti, Fuscão Preto, tema do trio Parada Dura, que foi direitinho para a nossa estimada amiga ouvinte, Cacau dos Gifes, com um beijinho para ela de Rio de Janeiro, país tropical, Brasil, se não estou a erro. Vamos então para o próximo tema, vem então por aí Frequência Máxima, melhor em música, que vamos recuar no tempo, vamos então aos nossos tempos de criança com La Danse des Canards. Então, Menace, seguro que é vosso, com beijos às meninas, abraços aos meninos, muito obrigado mais uma vez pelo vosso carinho, simpatia, amizade, audiência, companhia e participações, muito obrigado.
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fomos então até os nossos tempos de criança. Para todos vocês que me acompanham nesta minha missão, com muito obrigado pelos gostos no Face, pelos cartazes da rádio e também pelos gostos na minha página, nas páginas da rádio. Muito obrigado a todos pelo vosso carinho, simpatia, amizade, audiência e companhia. Deixamos então a dança desse canard. Vamos já direitinhos para o próximo tema. E o próximo tema pode ir já direitinho até a nossa estimada amiga ouvinte Maria, minha colega moderadora. Com um beijinho para ela, uma tarde. Vem então por aí. Mariazinha X, o bicho. Toma lá, segura quem tem com um beijinho.

E deixamos então Mariazinha X, o bicho. Vamos então para o próximo tema. Este tema foi direitinho para a Maria, com um beijinho de sinho para ela, moça da tarde. Vamos então para o próximo tema. Este próximo tema vai já direitinho até mãe dos Alemanha, com um beijinho direitinho para a Fofinha. Também para o seu netinho Gabi, com um beijinho também para ele. E então para ela escolhi o tema, que tem por nome Tacar X. A la vie, l'amour. Com um beijinho de sinho para ti, toma lá, segura que é teu e moça da tarde, direitinho até mãe dos Alemanha.

E deixamos então o tema que foi direitinho para a Fofinha Linda, minha querida doce colega, e também para o seu Natinho Gabi, com beijinhos para vocês, direitinho também da Alemanha. Deixamos então a La Vie, L'Amour, que foi direitinho para ti, com beijinhos. Vamos então para o próximo tema. E o próximo tema é este, vai já direitinho até quem, deixa ver. Armelgar que vem a pestana. Mas minha mimosa, mimosa, vai para ti com um beijinho de senhor no teu coração. Estavas por aí dançando, muito tão balaia para tu dançares. Beijinho para tu e uma santa tarde. Vamos por aí, dança, vai como há. Toma lá, segura que é teu com beijinhos.

Ainda chamamos até a Meg Frederiquinho para Mimosa, com um beijinho para ela, para ela dançar, claro, dança, sabe como há. Vamos já detinhos para o próximo, e o próximo que virá por aí, vai detinho para todos vocês aí por casa, que estão pelos players, iPhones, tablets, telemóveis, Facebook, Tony, Rose.com, Sotimos, Web.com, online, colegas de Doutora de Panos, detinhos de parceria, portugueses de Portugal, Norte, Sudeste, Oeste, e emissores também, gente, imigrantes também, todos aqueles que não aprendem até agora, que não houve tempo, claro. Vamos então para Thunder Pulse, para todos vós, com muito obrigado mais uma vez pelo vosso carinho, simpatia, amizade, audiência e companhia, quase terminar, tomem lá a segunda que é vosso. Thunder Pulse, eu já voltarei com o tema de saída que vai de para o meu colega Dr. Garcia. Tomem lá, seguro que é vosso.

E deixamos então para trás mais um tema que eu indiquei para todos vós, como mencionei há pouquinho. Vamos então ao próximo, e o próximo depois de Thunder Pulse vai direitinho então para o meu colega Dr. Garcia, com votos de boa emissão, já a seguida. Aproveito para nos despedir de todos vocês, com um beijo às meninas, abraço aos meninos, faço um grande favor de serem muito felizes, ou pelo menos tentarem pensar que ainda mais felizes vossas vidas, com muita saúde, amor e paz, que os demais traz. Estou indo embora, mas estou feliz, prometo voltar no sábado das 21 às 23, com mais um programa Frequência Máxima para todos vós. Então, sejam felizes, façam alguém ainda mais feliz. Boa emissão, Garcia. O tema vai para ti. Red Horizonte, Modern Disco 2026, Bad Boys, Blue Style. Toma lá, segura que é teu, com um forte abraço e boa emissão. E tchau, tchau, estou no ir. Fui!

Olá, olá, simpáticos ouvintes da nossa maravilhosa rádio, a Web Portugal Online. Eu, o vosso amigo, Lucto Garcia, aqui convosco. Cumprimento, sim, os nossos queridos imigrantes que estão espalhados por esses quatro cantos do mundo. Para todos vós, boa tarde. Os nossos ouvintes que estão a ouvir a nossa rádio através das suas plataformas digitais móveis. Para todos vós, muito boa tarde. Aqui na nossa salinha de convívio, na nossa salinha de chat, também muito boa tarde para todos vós. Beijinhos para a luz, beijinhos para a mimosa e ainda um grande abraço no Eugênio România. Grande abraço para o Luís Miguel e um beijinho para a nossa ouvinte Conceição Nunes. Um abraço ali para o nosso amigo António. E outro grande abraço também para o nosso ouvinte Xuxu. Brasil, beijinhos para a Cacau, beijinhos para a Bruninha. Abraço, grande abraço no Lucas 27 e outro ainda para o Álvaro, nosso moderador Álvaro. Beijinhos também para a nossa moderadora Maria. Mainz, na Alemanha, encontra-se a nossa fantabulástica locutora fofinha. Beijufas para tu e um beijinho no meu amigo, o teu netito, o Gabi. E também beijinhos também para a nossa locutora Goretti. E dono desta simpática rádio, o nosso colega de locução, Tó Saraiva. Um grande, grande abraço também para ti, meu amigo, e beijinhos para as meninas e senhoras aí na tua casa. J. Sky Redder, o nosso leitor virtual, proporcionou-nos uma magnífica emissão, sempre com bons temas musicais, e é isso que nós queremos, e quem sabe, é isso, nunca esquece. Obrigado, meu amigo virtual, em prol dessa magnífica emissão que acabaste mesmo agora de realizar. Assim eu te proponho ouvires o Eduardo Santana, e o que é que ele te oferece? Vinho verde para acompanhar o teu almoço, bom apetite também para o teu almoço, e a continuação de uma boa tarde de quinta-feira. Vinho verde, não sei se gostas. Eu prefiro fresquinho.

Vinho verde foi o tema que eu escolhi para o nosso colega de locução virtual pela excelente emissão que nos proporcionou durante estas 2 horas. Obrigado, meu amigo. Bom apetite e cuidadinho. Não regues muito porque isto é perigoso. Desembora aí um pedido da nossa amiga Maria, moderadora Maria, que diz-me a desafiar o Garcia. Passa aí este tema que é para ti, com beijinhos. E sou capaz, eu sou, então não sou capaz, desembarei na voz de DJ Sugos, a pedido da nossa amiga Maria para o locutor de serviço, aqui o Garcia. Eu partilho com todos vós. Obrigado, minha amiga Maria, pela tua participação. Sou capaz. Vamos ouvir.

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2: Eu mesmo, até às 17 horas, horas de Portugal Continental. Nossa amiga Romy, um beijinho, um ou muitos, para si. E continuamos com mais um pedido, e desta vez vem da parte aqui do nosso magnífico ouvinte, que está sempre conectado na nossa Rádio Portugal Online, porque é a nossa rádio que lhe faz companhia o dia inteiro. Zimbora aí o nosso amigo Beto Mendonça. Beto Mendonça, que diz: boa tarde, amigo Garcia, com saúde e alegria, feliz, abençoada tarde de quinta-feira. Obrigado, meu amigo, com votos de boa emissão. Mais uma vez, obrigado. Assim também quero agradecer ao nosso amigo locutor virtual pela magnífica emissão que acabou de realizar. Um abraço para o virtual. Assim, meu amigo Garcia, quando for possível, um tema a seu gosto para todos nós que estamos aqui na sua companhia. Muito obrigado. Continuação de boa emissão. Voltarei na segunda parte para tocar a segunda música. É isso, claro. Então, já está aqui na prateleira. É, já está aqui preparadinho. Zimborém, não sei se é de água turva ou não, mas que é bom, é. Bem, meu amigo, há que trabalhar e tratar da horta, porque a horta sempre nos dá coisinhas fresquinhas. É uma saladinha de tomate com orégãos, aqui o Garcia adora mesmo. Com cebola também, ai não. Zimborém, agora, talvez no entroncamento é que aparecem estes fenómenos. Não sei porquê. Nasceu um pepino no meio dos tomates. Oh, meu amigo Beto Mendonça, os atrevidos a cantar para ti e também para o nosso vastíssimo auditório. Trata bem da horta.

Alma latina com este gosto de maçã. E continuamos aqui com lindos temas que eu escolhi para esta tarde de quinta-feira. Livre para amar. Quem é que está livre para amar? A Romy também. E a brincar, às vezes disse-se as verdades. É mesmo. Andreia e ainda Ricardo a cantar para todos vós.

É o amor anda aí no ar. 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Cuidado. É o amor. C'est la vie. É mesmo. Bem, bem. Marcos a cantar para todos vós. Precisamente, c'est la vie.

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C'est la vie, lindo tema de Marcos. Cumprimentar quem está entrando dentro da nossa cena de convívio, a nossa querida moderadora Luana, muitos beijinhos para tu, também um grande abraço ali para o nosso amigo Ahmed e tantos como tantos para todos vós, a continuação sim de uma boa tarde. Luana, beijinhos para ti e Nemanus a cantar para ti e também para todos nós.

Só pode ser assim. A Luana até tem uma canção só para ela. Isto é que é. Embora aí. É o que faz ter olhinhos verdes. É isso. Beijinhos. E continuamos com os iniciadores com este tema, mesmo baú das recordações, 10 cigarros. O melhor é não ser nenhum. Ah, é só um cigarrinho. Cuidado. Porque entopas veias o tabaco. Claro que sim. Nós temos os pulmões para respirar bem. Porque é que a gente vai lá entupir os pulmões com tabaco? É, depois vem o AVC. Ou então o infarto, como deu ao Garcia. Não é isso? Já de um maço já ia a três. Pois, se fosse hoje, ia para aí uma dúzia. Não, não ganhava para o tabaco. Desembora aí, 10 cigarros. Mas não fumem, por favor. Em vez de fumar, faço exercício, caminhadas, que é muito bom.

Lindo, lindo, lindo tema, muito antigo, mas é bom sempre recordar estes temas antiguinhos. E cuidado, tabaco mata. Está lá escrito nos pacotes, nos maços. Bem, bem, Fátima Leão tem uma voz imprescindível, uma voz muito simpática. E ela canta para todos nós. E agora? Então vamos ouvir.

Lindo, lindo, lindo, lindo. Fátima Leão, agora. E continuamos. Continuamos. O que é que vem daqui? Isto às vezes tic-tic. Quem é que está aqui a escrever? O Alberto Gomes quer participar pela primeira vez na nossa rádio. Podes participar. Continuamos. Rui Porto, sonhar contigo. Enquanto é sonhar, é ótimo.

Já é de manhã, acorda até assim, bora aí cumprimentar a nossa ouvinte que está aqui nas páginas do Facebook a dar um recadinho ao Garcia, é mesmo, e colocou o gosto naquele bonequinho que o Garcia colocou no ar. Antes disso, também quero dar um grande abraço ao nosso fundador da nossa rádio Portugal Online, Tó Saraiva. Aquele abraço para ti, meu amigo. E continuamos com a Maria Brito que diz: cheguei chegando e chegando cheguei, claro, e eu já cá estou. Sim, morei. Boa tarde, Garcia, com saúde e alegria e boa disposição. Há sempre boa disposição. E quando possível, uma musiquinha para o locutor de serviço e partilho com todos os que estão na sua companhia. Também agradeço aos locutores que já passaram por hoje aqui na nossa rádio, locutores e locutoras, por aqui. Continuação de boa emissão, excelente semana, grandes beijinhos nos vossos corações. Obrigado, minha querida amiga Maria Brito. E eu escolhi, está esperando o quê? Na voz de Gino e Geno. Um lindo tema que eu escolhi para a nossa ouvinte Maria Brito. É a nossa rádio que lhe faz companhia. Beijinhos, Maria Brito, e até mais logo.

Eita, linda, linda, linda tema na voz deste senhor de etnia cigana, José Lito Maia, a cantar para todos vós. E para quem tem dor de costas, a dançar assim dessa maneira, a nossa amiga Luana também está a dizer, embora aí, se não fosse eu, caías para o chão. Continuamos, musiquinha. E a Julieta diz que está muito emocionada. Isto deve ser uma emoção, certeza. Vamos ouvi-la.

0: E para quem não dançou nada, a nossa amiga Luana, toda contente. Diz que quer dançar, diz que adora dançar. Assim é que é bom. Espalha-se assim os espíritos, aqueles espíritos maus. E assim andamos sempre alegres. Então, não é? Vai no cavalinho, vai, Zé Morei. Leo Rodrigues, para todos vós.
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0: Doido.

vai no cavalinho, vaizinho, mas está bom, está lindo, isto promete. Continuamos. Senta aqui, no colinho do papai. Ai.

0: senta aqui, gatinha.
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Lindo, lindo, lindo tema, com este grupo, Caviar, com Rapadura a cantar por todos nós, Meu Ex-Amor. E agora um tema que já passou por aqui e fez um grande sucesso nestas rádios das webs, com o tema, uma kizomba, com o tema Tentação. E quem o diz? Gama.

Uma tentação. E quem tentou, e muito bem, foi o nosso amigo Beto Mendonça, que me veio aqui novamente desafiar o Garcia, novamente a desafiá-lo, o Garcia. E quando possível, é uma musiquinha que já está na prateleira, está aqui mesmo, para todos nós. Não consigo encontrar outra página? Oh, meu amigo, não consegue. Isto é preciso é mexer. Desembora aí. Obrigado e continuação de boa emissão. Até sábado, se Deus Nosso Senhor assim o desejar, eu cá estarei novamente no sábado. Obrigado, meu amigo Beto Mendonça, e o nosso amigo Beto Mendonça, que farta-se de trabalhar. É mesmo. Desembora em 10, 12 horas de trabalho por dia e se cansa, meu amigo. Dá sede. E o que é que a gente bebe? Aguinha. Exatamente. Água. Água do barril. Porque a água do barril, essa é que é boa. É para ti, meu amigo, com o grupo Sem Foles. Partilha connosco e melhor é lavar a vasilha. Não te esqueças. Vá, meu amigo, até sábado também. Obrigado pelas tuas participações. Obrigado mais uma vez e a continuação de uma boa tarde.

Alguinha do Baril. Então não, do Baril, assim que é. Para o nosso amigo Beto Mendonça. Zimbora. Tá bom, tá bom. Zimbora. Não bebas muito, porque senão secas o pipo e depois é um caso sério. Bem, bem, a nossa amiga Maria Brito veio novamente também desafiar o Garcia e ao meu amigo, quando for possível, uma musiquinha aí ao seu gosto para todos nós. E a continuação de boa emissão, com muitos beijinhos. Obrigado, minha querida amiga Maria Brito. E eu escolhi É Sempre Assim, quando dançamos. Quando dançamos é sempre assim. Zimborei para ti, espero bem que gostes do tema que eu escolhi e a continuação de uma tarde de quinta-feira, na companhia de quem mais amas. Zimborei, Diana Gil.

Dime lento, lento, este reggaetón lindo para todos vós. Continuamos. E 15 minutos me separa da minha reta final. Deixem-se ficar, porque daqui a pouco a nossa querida locutora fofinha, a Susdiro Garcia. Cumprimento também a Lovie, que entrou agora dentro da nossa sala de convívio. Lovie, Lovie, Lovie. Quem será? Pergunto eu. Vamos embora. Trocou de nome, de certeza. Tá bem, da Maria passou para Love. Embora aí, vamos embora para Barbacena. Então vamos.

Vamos embora para Barbacena, na voz de Zélito Maia. Linda, linda, linda tema. Cumprimentar a nossa amiga Mimosa, beijinhos do Garcia, e também um grande abraço ali ao nosso amigo Ahmed. E Daniela Henriques, a próxima cantora, a cantar para todos vós este lindo tema, Quero Ser Feliz. Eu também. Vamos ouvir.

0: meia.
1: Chegou a hora de dizer adeus. Eu também digo adeus a todos vós e voltarei no próximo sábado. Isto é, se mexer as pestanas logo de manhã, no sábado, novamente das 15 às 17 horas, este vosso amigo Loutor Garcia a fazer-vos companhia. Isto até rima. Sábado, das 15 às 17, eu cá estarei novamente com temas fantabulásticos. Deixo-vos com a nossa querida Loutora Fofinha e ficam muito bem acompanhados. E boa emissão, minha querida amiga. Beijinhos muitos para as senhoras, aos cavalheiros fortes e cordiais abraços. Até sábado. Próximo tema, para sempre, na voz de Fátima Leão. Este tema dedico à minha colega Fofinha e também a todos vós. Tchau, boa tarde.

E aí, será que o som vai sair aí na vossa opinião? Boa tarde, bom dia, boa noite. Não interessa o que vai sair, mas o que vai sair aqui o Faducho, então vou deixar o nosso locutor Garcia com um beijinho muito grande. Boa tarde, bom dia, boa noite a todo o auditório da Web Rádio Portugal Online. Não sei o que é que se passou com o meu amigo, mas ele deixou de piar. Vá lá, não interessa, deixou de piar, mas fazemos mesmo sem micro. Se saiu a som ou não, vocês me digam desse lado, está bem? Beijinhos e abraços para todos, continuação de uma ótima tarde de quinta-feira então. Parabéns pela excelente companhia musical do nosso locutor Garcia. Siga, siga, o som aqui vai todo para ele, com carinho. É um fado 31 com

Ora bem, foi um sonzinho então que eu deixei para tu do auditório da web rádio virtual online. Deixar-me uma boa tarde então na quinta-feira, hoje dia 14/5/2026, desde a Alemanha, então sou a amiga Ana Fofinha a fazer-vos companhia musical. Boa tarde para quem? Para quem vai se juntando aqui na companhia da web rádio Portugal Online. Vai um beijinho ali para a Mimosa, uma beijoca a Leni, beijinho ali ao Passarinho, um beijinho para o Juju, uma beijoca para a Diva, uma beijoca vai para o Lucas 27, uma beijoca vai para a Lovi, um beijinho vai ali para a Miluana, um beijinho vai para o nosso Álvaro e para a sua Irene, um beijinho vai ali para o Garcia, uma beijoca vai para a doutora Anita, um beijinho para o nosso doutor Irosite, um beijinho para a nossa doutora Charma e um beijinho também para a nossa doutora Goretti Gama. Beijinhos e abraços para todos vocês, obrigado por estarem desse lado, ótima quinta-feira. Aqui na Alemanha é dia do pai, vou deixar este som para todos os pais que estão a sintonizar a web rádio Portugal Online, onde for então o dia do pai, que há muitas cidades por aí, muitos países por aí, que é dia do pai hoje, com certeza. Siga!

Ora bem, foi o som que eu deixei então para todos os pais da web rádio Portugal Online. Estamos a sintonizar. Seja aqui na salinha, já estou fora da salinha, então continuo sendo uma boa tarde. Feliz dia do pai, onde for o dia do pai. Aqui na Alemanha é hoje o dia do pai. Friado. Beijinhos e abraço para todos com carinho. Beijinho, vai. A nossa leitora Goretti Gama vem-me mandando umas fotos de paragens do autocarro, paragens de esteio para casa. Falar um beijinho muito grande, boa viagem também, Goreta, obrigado por estares desse lado. Então, eu vim-te ver, é o som que eu deixo para todos. Locutores, moderadores, ouvintes, presentes, ausentes, aqui na nossa salinha de convívio. Boa tarde, quinta-feira, 3.

Exatamente, eu vim te ver nesta quinta-feira, então, dia 14 de maio de 2026. Beijinhos e abraços para todo o auditório da RPL. O meu próximo som é este. Deus te proteja de mim. Pois é, Deus vos proteja. Ai, de mim, pois é. Um som que eu deixo para todos com muito carinho. Desejar uma feliz tarde. Então, fica bem.

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1: Agora vai fazer um som então, que eu deixo para todo o auditório, sem exceção. É aí o vinho proibido. Deus vos proteja de mim. É assim. Beijinhos e abraços para todos vocês. E vou dar um beijinho também para um grupo de amigos que estão a sintonizar aqui na cidade de Mainz. Um beijinho muito grande aqui para Mainz, seus papás aqui de Mainz. Para a França, um beijinho muito grande. Um beijinho vai para o Luxemburgo. Para a Bélgica, um beijinho muito grande. Um beijinho vai para a Suíça também. Obrigado por estarem desse lado. Um beijinho vai para Madeira e para os Açores. Para o nosso continente, desde o Algarve até o Minho, vou passar aí pela Mealhada. Olá, olá. Obrigado por estarem desse lado. Vamos até Bragança. Uma boa tarde. Obrigado por estarem desse lado. Desde lá está a sua amiga Ana Fofinha. A fazer-vos companhia, então, musical. Para todos os pais, então, da Web Rádio Portugal Online. Mas este são, então, para um grupo de amigos que estão a escutar. Para todos os pais, onde for, feriado. Porque eu sei que no Luxemburgo é. E acho que também pela Suíça também é. Então, um beijinho muito grande. Obrigado por estarem desse lado. Siga.

obrigado por estarem desse ladinho. Beijinhos e abraços então para todos os pais da Webcard Portugal Online e aqueles que estão a escutar neste momento lá de fora. Um feliz dia. Pois olha, o vinho já deve estar é pesado por esses ouvidos. Deste lado vamos andando devagar, devagarinho. Bem, eu só vou pedir uma coisa aqui aos nossos ouvintes. É assim, pois se vocês não gostam da Webcard Portugal Online, não entrem para aqui só para desatinarem com os locutores ou com os mudadores ou mesmo com os ouvintes com escritas que não chegam a lado nenhum, não é? Não está feliz onde você está? Venha para aqui, mas venha como gente com educação e com respeito. Meu próximo som, ai, dar um beijinho muito grande à nossa, então, Maria Brito. Ela que passou aqui por mim e que me diz assim, olá, Popinha, boa tarde, boa emissão. Olha, quando puderes, passa aí um som, então, um tema para si e partilho com todo o auditório da Web Rádio Portugal Online, locutores aí da Web Rádio Portugal Online, e para agradecer também a excelente emissão do locutor Garcia. Da minha parte, Maria Brito, um beijinho muito grande, uma ótima quinta-feira que eu te desejo para ti e para os teus, é Além do Horizonte. Espero que goste.

para amiga, então, Maria Brito, para dedicar a todos os locutores da Web Rádio Portugal Online e agradecer ao Dr. Garcia pela sua excelente companhia musical. Ah, pois é. Agora, olhem, assim, se houver ruídos ou se houver muito barulho, vocês já sabem. Eu estou sem micro, então tudo pode sair. Se me ouvem bem, olha, desse lado que eu deste lado passo música. É, a música que eu passo é esta, que vem da parte do nosso locutor, ir ao site. Passou aqui por mim, diz-me lá, boa tarde, vou bem, a boa emissão. Podes passar este sonzinho para a locutora Anita. Então, Anita, segura o som, é todo teu, com um beijinho da parte do locutor, ir ao site. Obrigado, ir ao site, pela tua participação.

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1: do locutor e já sai então para a locutora. Anita, já numa boa tarde, quinta-feira, com uma beijinha, com besitos, besitos, como ele diz, não é? Então, Lucy, também um beijinho, seja bem-vinda ao WebRádio, da WebRádio Portugal Online. Lucy, boa tarde também para a nossa locutora Star, ela já está aqui há um bom bocadito, mas só agora é que eu estou a falar nela, porque estou aqui a olhar para a minha coisa e a minha coisa já me está a dar dor de cabeça. Ah, pois é, não sei porque é que o micro não funciona, mas lá fiz, ela vive. Vai lá, o meu próximo som é este, de onde estão meus amigos, deixem então para todos os amigos da WebRádio Portugal Online, a desejar uma boa, ótima tarde, então, de quinta-feira. Bom feriado, se for feriado, se não for feriado, para...

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Ah, pois é, então, é dos amigos. É um som que a gente dá para todos com muito carinho, te chamo, boa tarde. Seu Cacau também, um beijinho muito grande também para ti, boa tarde aí para o Brasil. Beijinhos também vai para Andorra, para Batista Matos, um beijinho muito grande, boa escuta. Nossa locutora Gorete Gama já vai no Camboio, ah, pois é, rumo a Barcelos. Beijinhos e abraço então para todo o auditório, mais um som este que vem da parte do nosso locutor Irosite. Irosite passou aqui por mim, diz-me ela assim, olá fofinha, este som é para fofinha. A locutora de serviço, já uma boa emissão, um beijo, uma boa tarde quinta-feira, pai, mãe, nunca sei onde acaba. Fala um beijinho muito grande então para todos, obrigado Irosite pela tua participação, então para todos, então venham amigos, venham.

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1: Foi um sonho então que veio da parte do nosso doutor Hirosai, daqui para a doutora de serviço. Obrigada pela tua participação, Hirosai. Mais um som. Bueno, bonito e barato é aquilo que se quer, não é verdade? Maria, um beijinho muito grande, continuação de uma boa tarde, até logo, se Deus quiser. Beijinhos então para todos, mais um som este bonito e barato. Bem, para os homens calha de uma maneira, para as mulheres calha de outra. Siga para todo o auditório da RPL.

Ora bem, que barato. Não é bonito e barato? É aquilo que se procura, não é verdade? Pois é. O problema é que é tudo tão caro. Já nem bonito é, tão pouco é caro e não é bonito. Bah, mais um som este que eu vou deixar então para quem? Para todo o auditório. Que está no Facebook, para Batista Matos, para Maria Brito, para Goretti Gama. E assim para todo o auditório que está na minha escuta do lado de fora. A desejar um resto de uma boa tarde então de quinta-feira. Obrigada por estarem desse lado. Siga. 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

0: Para bem com este sonzinho, então, que eu deixei exatamente para quem está do lado de fora, para Batista Matos, para Maria Brito, para Goretti Gama e Elizabeth Monsanto, também uma boa tarde. Obrigada também por estares desse ladinho. Para Beto Mendonça, um beijinho também muito grande. Boa tarde. Boa tarde também para todo mundo que está entre o Facebook, Média Polícia, Linha Associada e Tunim, e grupo, então, de ouvintes e amigos aqui da Web Rádio Portugal Online, que estão do lado de fora. Obrigada por estarem desse lado. Espero que tenham gostado. Um resto de uma boa tarde. Quinta-feira é aquilo que eu desejo. E o meu próximo é um pedido musical, que vem da parte, então, do Beto Mendonça. E falando em Beto Mendonça, onde é que ele anda? Anda aqui. Vamos ouvir o que é que ele diz. Escutem com atenção. Ah, escutem com atenção e deixa lá ver se isto funciona. Agora não tenho micro, Beto Mendonça. Se não funcionar, temos pena. Siga.
1: Olá, olá, olá. Boa tarde. Boa tarde aqui, nossa amiga doutora fofinha. Tenho uma feliz abençoada quinta-feira, com votos de boa missão. Assim também quero aqui agradecer a nossa amiga doutora Garcia pela linda missão. Muito obrigado, Garcia. Um grande abraço. E assim, fofinha, quando for possível. Uma música e esse gosto para todos nós, estamos aqui na sua companhia. Muito obrigado, a contação de boa missão, bem de nossa fã na escuta. Estás fundo aqui deste lado, também é um mundo de casa. Beijinhos.
0: Então vá lá, um bom regresso a casa, Beto Mendonça, para ti e para os teus colegas. Um resto de uma boa tarde. E olha, quando estiveres a dormir à noitita, quando estiveres a ouvir o locutor Marco, não fales, porque acho que antes, ontem estavas com uma pedra. Vai lá, vai, e que pedra. Espero que não esteja a chover pedra desse lado. Beijinhos então para todos. Este som então que deixei para o pedido musical do Beto Mendonça. Siga!

Então eu escolhi aqui do pedido musical da parte do nosso amigo Beto Mendonça, então, e o seu grupo de colegas também. Eles que dizem que por lá chove. Por aqui, olha, por aqui chove, ameaça, chove, para, chove. Faz sol, olha, sei lá se estamos no inverno, se estamos no outono, sei lá se estou na primavera, já não sei onde é que eu estou, só me apetece é sopazinho. Este meu próximo som que eu deixo, então, Vagabundo do Amor, Vagabundo da Vida. Vou deixar para todos os cavalheiros da Web Rádio Portugal Online, obrigado por estar aqui.

conseguindo daqui direitinho então para todo o auditório da webcard Portugal Online para os cavalheiros principalmente. Miguel Paredes, um beijinho muito grande, o nosso doutor Miguel Paredes, uma beijoca, boa tarde também para a nossa doutora Bina Maria da cidade invicta. Ah, pois é. E falando neles, são eles que mais logo restarão na vossa companhia, tirando outros doutores, com certeza. Beijinhos e abraços então para todos, obrigado por estarem desse lado. Deste lado eu tentando passar aquele som que chega até si. Mas este que eu deixo para todos com carinho, desejar uma feliz tarde de quinta-feira.

que eu deixei para todo o auditório com carinho a deixar uma boa tarde de quinta-feira, não é? Sejam todos bem-vindos à sintonia da RPO. Para si que está aqui na salinha do vivo, Facebook, Média Play, Salinha Associadas e Tuninga, que eles estão lá no escurinho da Web Rádio Portugal Online. Muito obrigado por estarem desse lado. Não deixem o seu feedback, mas continuação de uma ótima quinta-feira é que eu vos desejo. Siga, estamos às portas do fim de

música vai passando e eu vou chegando, hein, mãe? Fui ali só fazer um chazito. Isto começa-me a dar sono, o tempo está esquisito. Está a tempo para o sofá. Olá, lendário, também seja bem-vindo à companhia da nossa web rádio virtual. Com boa tarde, quinta-feira. Beijinhos e abraços para todos vocês. Mais um som em início. A saudades é aquilo que eu tenho de você. Com certeza que está do outro lado lá. Que já há muito tempo que eu não falo. Que eu não abraço. Um beijinho para todos. Obrigado.

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Beijinhos e abraços para todos vocês. O som que eu deixei para todo o auditório está dentro do Facebook. Até depois, salinha associada a Zitoninho e aqui na nossa salinha de convívio. Dar as boas-vindas a quem? Ao Paulo Myself, um beijinho muito grande amigo, também seja bem-vindo à companhia da Web Rádio Portugal Online. Beijinhos e abraços a quem? Ao Paulo Sarada também, seja bem-vindo à nossa companhia. Olá, Mary, também seja bem-vindo à companhia da Web Rádio Portugal Online. Mais um som este que eu deixo para todos com carinho. A desejar uma feliz tarde, então, de quinta-feira.

Foi bem este o som então que eu deixei para todos. Auditório da WebRádio Portugal, um com carinho aqui na salinha já de Facebook Media Play, salinhas associadas. E Toninha, alguém me perguntou assim, estás murcha? Que murcha? Então com este tipo aqui sem muita umidade, ou com muita umidade, até o grilo murcha. Ah, pois é. Banados. Um beijinho grande. Não estou murcha não, simplesmente aquele dia que é o dia. É outros dias que não são dias. Pronto, hoje é uma quinta-feira, que eu aqui é feriado e então estou com a coisa mesmo quietinha e tranquila a fazer-vos companhia musical. Então são para todos com carinho, Pássaro de Fogo. Paula Fernandes cantando. Sim.

já tenho que passar de todo um jogo que eu deixei então para todo o auditório da Web Rádio Portugal Online, aqui no seu envolvido Facebook, Média Coleção e Assinados a Cito Ninguém, que eles estão aí no escurinho da RPO. Muito obrigado a gostarem desse ladito. E vai lá, a gente. Não vou arrebitar o grilo lá, senhora. Hoje vai ficar assim mesmo murchinho e está muito bom. Este som vou deixar então para o grupo do que estão aqui na minha companhia. E aqueles que se encontrarem também do lado de fora, desejar um resto de uma boa tarde, então, de quinta-feira, bem tranquilo aqui pela Web Rádio Portugal Online. Vai ali para a locutora Tó Saraiva, para a locutora Stara, para a locutora Goretti Gama, para a locutora Charma, para o locutor Miguela, assim para a locutora Ironside, para a locutora Anitta, para a locutora Bini, para todos os locutores que me estiverem a escutar. Do outro lado, vai então, das telinhas, continuação de uma boa tarde, quinta-feira.

0: Pois é, foi um somzinho então que deixei o grupo de locutores aqui da webcam Portugal Online. Para o doutor Paulo Saraiva, para o doutor Star, para o doutor agora Digama, para o doutor Charme, para o doutor Miguel, para o doutor Idelside, para o doutor Anitta, para o doutor Bina Maria da Cidade Invicta, para todos os doutores, então estão aqui na minha companhia, os presentes ausentes, um beijo, uma boa tarde, então de quinta-feira bem tranquila. Ah, meninas, quando vocês quiserem, o meu sofá podem vir, o meu sofá cabe assim umas 6 pessoas, mas tudo de lado e sem barriga, com certeza, não é? Sem barriga, é? Porque a barriga já ocupa mais meio palmo. Vai lá um beijinho. Ai, mãe. Ai, alguém me escreveu no meu messenger a dizer: solta-te, fofa. Solta-te, fofa. Vou-me soltar para onde? Com este tempo todo enovelado. Deus-me livre. E de chuva. Não me solto para o lado nenhum. Está de chuva. Beijinhos e abraço então para todos. O meu próximo som é este, que eu vou deixar para o grupo de moderadores da Webcade Portugal Online, para que eles estão aqui na salinha chat e para que eles estiverem do lado de fora sintonizados. Um beijinho muito grande, boa tarde, obrigado por estarem desse ladito. Um beijinho vai para o nosso moderador então Álvaro, para a nossa moderadora Miluana. Um beijinho muito grande, obrigado por estarem desse ladinho, e para todos os moderadores da RPL. Espero que o nosso mobília mais velha da Webcade Portugal Online, mãe Darne, me esteja a escutar também. Beijinhos, boa tarde, obrigado por estarem desse lado. Claro que eu estou calma. Então, que um dia destes estão num cinzento, no beirado, vou estar a sorrir para quem? Se não há sol. Jesus.
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nossos moderadores aqui na minha companhia, Miluana, e para o nosso Álvaro, com um beijinho de grande também boa tarde, e para o seu Irene também a desejar uma boa tarde de quinta-feira. Beijinhos e abraços, vai para todos vocês, estão entre o Facebook, Media Play, Salinhas Associadas e Tuning, o meu próximo sonzinho. É este que eu vou deixar então para Maria Brito, para Batista Matos, para Elizabeth Monsantos, Beto Mendonça, para as meninas e os meninos que estão me escutando, Vítor, para, obrigado por estarem desse lado, está tudo que havia, não é, na mão, é dia do pai, é uma alegria, é uma felicidade. Beijinhos e abraços para todos vocês, obrigado por estarem desse lado e para aqueles também que estão no escurinho da RPL, que não dão feedback, mas estão lá na minha sintonia, continuação de uma boa tarde, então, de quinta-feira, ou boa noite, ou bom dia, independentemente do país que vocês se encontrem. Siga-se.

ou então quer deixar para o auditor, está entre o Facebook, Média Play, Salinhas Associadas e Domingo. Aí o sofá da Poupinha dá que falar. Vocês vão ter que emagrecer para pousarem ali no sofá da Poupinha. Tem que ser tudo muito elegante, sem barriga, sem nada, hein? Olha lá, cá há gorduras ali, não se admite. Que senão lá, lá se vai o sofá da Poupinha. Ah, pois é que há que estimar o que é velhinho. O meu próximo sonzinho é que eu vou deixar aqui para os nossos amigos e ouvintes também. Vai ali para o Lucas 27, vai para a Diva, vai para a Cacau e para o Chuchu com um beijinho muito grande de boa tarde de quinta-feira. Obrigado por estarem desse lado.

Cher e Amor, entre Friends, onde eu deixei exatamente para os nossos amigos, também ouvintes estão aqui na Web Rádio Portugal Online, ali para o Lucas 27, para Diva, para Cacau, para o Chuchu, um beijinho muito grande também, boa tarde. O meu próximo som é este. Oh, Bina Maria, então chamam-te bruxa com as letras todas e tu não espetaste logo um pontapé no traseiro? Ah, pá, isto a gente usa os meios que tem, mas nada. Pois é, não venham para aí para a salinha de chat, nem a mim, pelo menos, não me estejam a adicionar nos amigos para me mandarem noutras salinhas a mandarem-me recadinhos. Eu odeio recados, gosto de cara a cara. Zimbora lá. Ai, a bruxa. A chamaram-te bruxa. Olha, deve ser alguma feiticeira, algum feiticeiro frustrado. Só pode, né? Quando as pessoas mudam de nome e depois vêm aqui para a salinha da Web Rádio Portugal Online fazer umas gracinhas que não tem nada a ver com a vida, não é verdade? Nem nada com o assunto, porque as salinhas já é para a gente descontrair e ouvir música. Não é fazer amigos, já outros que só fazem inimigos. Olha, por isso é que eu até ignoro o meu mundo. Vá lá, siga o meu próximo som, isto que eu vou deixar para quem? Vou deixar então para a Mary, para o lendário, para a Mimosa. E assim então, para todos vocês que estão entre o Facebook, Mediaplay, Salinhas Associadas e Tuning. Vai para Batista Matos, para Maria Brito, com um beijinho muito grande, para Maria Goretti, e assim como para Elizabeth Monsanto, Beto Mendonça, um beijinho já aí para a Teresa de Louros, obrigado amiga, por estar desse lado, para o grupo também de amigos que estão na minha escuta aqui por Vitor Paz. Beijinhos e abraços para todos, obrigado por estarem desse ladito. Siga, pois a música descontraia, cada letra tem sempre um recado para si.

Exatamente, foi um santo que eu deixei aqui para os nossos amigos aqui na salinha, já comigo o móvel lendário. E Mary, com um beijinho muito grande também, boa tarde. E para todos vocês estão a ter o Facebook, Média Apoio, Salinha, Oceanos e Tuninho. Faz um som este que eu vou deixar ali, o Myself, também desejar uma boa tarde. Também de quinta-feira, bem tranquila, e tenhas também o resto de uma boa semanita tranquila por aí, não é? Que esteja tudo bem contigo e com os teus. E mais para vocês todos que estão entre o Facebook, Média Apoio, Salinha, Oceanos e Tuninho, para si que deixo aquele feedback do outro lado, um beijinho muito grande. Ensina-me a querer-te bonito. Siga. Beijinhos para todos. Myself, sou o Heitor.

aquele feedback lá do outro lado no Facebook Media Play, são iniciados e tuning, a desejar uma boa tarde então de quinta-feira. Desculpem lá se foram todos no mesmo pacote, mas o tempo também está chuvoso, está frio. No pacote é que vocês estão bem, estão quentinhos e acolhedormente aqui. Como é que é? Olha, já não falo mais nada. Bem, quem vem aí, é o nosso locutor então, Charma. Para ele eu desejo uma ótima emissão, Charma, porque o nosso Sara vai por motivos pessoais, tem os coisas técnicos avariados. Então um beijinho muito grande para o Tó Saraiva, o resto uma boa tarde, para a locutora Star uma boa tarde, para o locutor agora Tigrame também um resto uma boa tarde, para o nosso locutor Miguel. Falando em Miguel Paredes, ele vai voltar depois daqui de 4 horitas estar cá na vossa companhia, só pode. Hora 4 ou 6, já nem sei. Um beijinho, vai, acho que é daqui a 4 horas, sei lá. Vocês não saiam daí. Metam-se no sofá, metam-se na cama, metam-se na mesa ou debaixo da mesa, é igual, mas sintonize e RPO. Beijinhos e abraços, bem para o nosso locutor Irosai, obrigado por estar desse lado. Anitta, também um beijinho muito grande, obrigado por ter estado desse ladito. Beijinho para a nossa locutora Bina Maria, lá para a Cidade Invicta, para o nosso Álvaro, um beijinho, para a nossa Luana, também uma beijoca. Mas se é uma beijoca, Lucas 27, uma beijoca, beijocas também para a Diva e para os seus, uma beijoca também vai para a Cacau. E para o Chuchu também uma beijoca, para a Mimosa uma beijoca, para o Lendário uma beijoca, beijocas para a Mary. Beijinhos e abraços para todos vocês, Facebook, Media Play, Salinhas Associadas e Tuning. Para o nosso Dr. Charme, deixo este som então, que a minha vida é esta mesmo. É o quê? É, a minha vida é uma prenda. E que a vida dele também seja um presente. Vá, siga. Um som que eu deixo ao Charme, com desejo um resto meu. Boa tarde então de quinta-feira, neste caso será boa noite. E uma boa emissão lhe desejo. Siga.

exatamente ali ao nosso Dr. Charme. Desejar-lhe uma boa missão e o resto uma boa noite então de quinta-feira para ele e para a sua família. Todos vocês com certeza, para vocês e familiares, um resto uma boa noite, aos doentes, como eu disse sempre, rápidas melhores, boa recuperação, beijinhos, abraços, paz e amor, é aquilo que eu desejo para todos. Obrigado à vossa companhia e à vossa preferência. Trabalhadoras, malandros e, por que não, também reformados, um beijo muito grande para todos, com carinho. O meu próximo som este é o meu próximo nada, é o meu último sonzinho. Boa noite, já tchau, fui até a próxima.

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Ora então, muito boa noite para todos os ouvintes da Web Rádio Portugal Online. Sou o Locutor Charme, vou estar convosco na vossa companhia até bem perto das 21 horas de Portugal Continental. Digam-me só se já tenho micro aí a bombar ou não.

Estamos então com David Bowie, com Absolute Beginner. Espero que seja desta. Pois é, isto hoje está enguiçado, é verdade. Ora então, boa noite para todos aqueles que estão na nossa sintonia. Vai uma beijoca para a nossa locutora fofinha. Ela que esteve por aqui duas horinhas a dar-vos grandes temas, grandes músicas e lições de sofá. É verdade. Vai então para a locutora fofinha uma beijoca da minha parte. Continuação de uma boa noite, bom jantar. E pronto, eu já tinha passado uma música para ela, mas eu daqui a pouco já passo outra. Aqui vai então este tema para todos vós, David Bowie, Absolute Beginners.

E vamos então continuar com Céline Dion, com I Don't Know, este tema que vou então dedicar para todos aqueles que se encontram por ali na nossa salinha oficial de chat. Vai então para o nosso administrador Tosse Saraiva, com um grande abraço para a Star, com beijocas para o Miguel Paredes, aquele abraço para a Bina, beijocas para a Goretti, beijocas também para o Marco, aquele abraço para o Iron, aquele abraço para a Anitta, beijocas para a Fofinha, beijocas para o Álvaro, um grande abraço também para a Suirene, beijocas para a Luana, beijocas para o Chuchu, aquele abraço para o Passarinho, um grande abraço também, espero que esteja tudo a correr bem por aí. Também para o Lucas27, um grande abraço para a Diva, beijocas para a Lena, beijocas para a Piri, beijocas e para a Luz, beijocas. Continuação de uma boa noite para todos. Aqui vai então Céline Dion, I Don't Know.

Pois é, continuação de boa noite, vamos então à música, porque aqui o meu boss já me roubou quase meia hora de emissão. Ora então, vamos continuar com You're My Always, este tema que vou então dedicar para todos aqueles que estão por aí a ouvir através dos dispositivos móveis, para todos aqueles que se encontram também nas páginas do Facebook, para todos aqueles que estão na nossa sintonia. Continuação de um bom fim de tarde, uma boa noite para todos.

Pois é, quero mandar uma beijoca para a Elisete, que também está na escuta, uma amiga. Ela que também está na escuta, vai também uma beijoca para ela. Obrigado por estar por aí desse lado na nossa sintonia. E eu já tenho por aqui um pedido do nosso amigo Beto Mendonça. Já irei passar. Ora, aqui vai então Andrew Donald com este All Out of Love, que vai então para todo o auditório da Web Rádio Portugal Online. Continuação de Boa Tarde para Todos.

0: Pois aí, vamos então ficar com a dedicatória do nosso amigo Beto Mendonça. Um grande abraço para o Beto Mendonça, também para o seu colega, o Pancadinha, se estiver por lá a ouvir, e para todos aqueles que estejam por lá com ele também na escuta da Web Rádio Portugal Online. Vamos então ouvir Beto Mendonça.
1: Boa noite aqui nosso amigo locutor Charme. Charme, tenho uma feliz abençoada noite de quinta-feira, com votos de boa emissão. Assim também quero aqui agradecer ao nosso amigo locutor Fofinha pela linda emissão. Muito obrigado, Fofinha. Um grande beijinho para si. E assim, Charme, quando for possível, uma musicazinha. É esse gosto para todos nós, estamos aqui na sua companhia. Aqui o Beto Mendonça já vai ir ali à primeira ilha levar a pica do soro. Um grande abraço, com atenção de boa emissão. Escuta. Obrigado.
0: Um grande abraço, Beto Mendonça, pela participação. E aqui vai então este tema que eu escolhi de Paul Young, Every Time You Go Away. Espero que gostem. Continuação de boa noite. Obrigado por estarem por aí desse lado, sempre na nossa companhia e também na brincadeira connosco. É isso mesmo que é preciso aqui na Web Rádio Portugal Online.

Continuação de Boa Tarde, Paul Young, Every Time You Go Away. E vamos então ficar com um tema em espanhol que veio então ali a pedido da nossa ouvinte da Luz. A Luz que pediu-me um tema em espanhol, deve ser para todos ouvirem. Aqui vai então o Julio Iglesias com Falaste Coração. Aqui vai então, espero que gostem.

Pois é, e foi então Julio Iglesias, e vamos então ficar com mais um tema, mais um pedido, que vem então ali da parte... apaguei aqui isto. Vem da parte do Álvaro. E o Álvaro pede-me para dedicar para todo o staff da RPO. Acho que era isso que estava lá escrito. Apaguei o pedido sem querer. Álvaro, depois lembra-me se realmente era isso ou não. Era para todo o staff da RPO que o Álvaro dedicou. Da minha parte, Álvaro, um grande abraço. Continuação de uma boa noite. Acho que isto hoje não está a correr nada bem. Ora então... Já há muito tempo que isto não me acontecia. Ora então, aqui vai este tema de Helen Fisher, Don't Ask. Vai então para, da parte do Álvaro, para todo o staff da RPO.

Pois é, e olhem-me só o que é que o nosso amigo Beto Mendonça me diz. Amigo Charme, cuidado com o coração. Estou só apenas a brincar. Grande abraço, continuo com boa emissão. Um grande abraço, amigo Beto Mendonça, continuação de uma boa noite. Ora, e já estamos então com os Dare, com Kiss the Rain. Um tema que vem então ali a pedido do nosso locutor Ironside. Ele pede para dedicar à Piri. Pois é, assim só, simplesmente. Sem beijinhos, sem abraços, sem nada. É só para dedicar à Piri, os Dare. E eu fui ali ao Kiss the Rain. Kiss, beijos à chuva. Aqui vai então da parte do Iron para a Piri.

E já estamos então com Luther Vandross e Mariah Carey com este Endless Love, este tema que vou então dedicar para todas as meninas que estão na sintonia da Web Rádio Portugal Online, com beijocas, continuação de uma boa noite. Aqui vai então para todas as meninas, todas, sem exceção. Aqui vai então este clássico na voz de Luther Vandross e também Mariah Carey com Endless Love.

Pois é, tema original de Lionel Richie, Diana Ross, esta Endless Love, aqui na voz de Luther Vandross e Mariah Carey. E vamos então continuar com um tema que me veio a pedido da Piri. A Piri pede-me este tema de Dimitri Smiler com este The Sea Inside Me. Este tema que ela diz que, deixem-me cá ver o que é que ela diz, para ti, pela tua emissão e uma beijoca. Da minha parte, Piri, beijocas, muito obrigado por estares por aí também, na nossa sintonia. E aqui vai então o tema. Obrigado.

Continuação de Boa Noite. Passam 8 minutos das 20 horas em Portugal Continental. E vamos então ficar com mais dois pedidos seguidos. Este vai já para a Nanda. Vai para a Nanda da parte do Álvaro. Este tema de Mark Medlock e Dieter Bohlen com este Unbelievable. Vai então para a Nanda da parte do Álvaro. Ora, e depois vai logo de seguida Júlio Iglesias, I Want to Know What Love Is, para a Star, também da parte do Álvaro. Se é assim que eu percebi o pedido da parte do Álvaro. Não está assim muito bem. Não está para perceber muito bem, mas pronto, eu acho que é assim. Pronto, vai um tema para cada uma.

0: Pois é, e esta vai então da parte do Álvaro para a Star. Julio Iglesias, I want to know what love is.
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Pois aí, vamos então ficar com mais um pedido que vem então ali da parte da Elisete. Ela pede para dedicar para mim este tema de Bee Gees, White Flower. Eu espero que a Elisete também goste e beijocas, continuação de uma boa noite.

Pois é, ainda há pouco já mandei um tema para as meninas, agora esta vai para os cavalheiros. Um grande abraço, continuação de uma boa noite para todos. Aqui vai então este tema para todos os cavalheiros.

E vamos então ficar com mais um tema. Este é o tema que vou então dedicar para todos aqueles que já fizeram por aqui as suas participações, as suas dedicatórias. Não tenho tempo para dedicar um tema a cada um, então vai aqui este pacotinho para todos aqueles que já fizeram por cá as suas participações hoje. Aqui vai então The Shape of My Love, vai então, e da minha parte um obrigado, continuação de uma boa noite. E não aceito mais pedidos, que ainda tenho aqui 3 pedidos para passar. Ora então, aqui vai este tema para todos aqueles que já participaram por aqui nesta minha emissão.

Pois aí vamos então ficar com mais um pedido que vem então da parte do Álvaro. O Álvaro que pede para dedicar para a sua Irene. Ora então, aqui vai Leandro com este tema que ele pediu, um tema do Leandro.

E vamos então ficar com mais um pedido que vem então da parte do passarinho. O passarinho diz assim: boa noite, amigo, se der ou se for possível passar este tema para ti, assim como para todos que te acompanham nesta emissão. Obrigado, beijos e abraços a todos. Da parte do passarinho, passarinho, aquele passarinho que é lá da ilha de São Miguel. Pois é, um grande abraço para o passarinho, continuação de uma boa noite e tudo a correr muito bem por aí, por esse lado do Atlântico. Ora, então aqui vai este tema de Carmelo Zapula, Sono Yo. Um grande abraço, obrigado.

0: Pois é, continuação de Boa Noite. Eu estou a 20 minutos do final da minha emissão. Vou então passar um pedido que vem da parte do nosso amigo Beto Mendonça, ele que deixou ficar aqui mais uma mensagem para todos nós. Vamos lá então ouvir o nosso amigo Beto Mendonça, que a esta hora já deve ter levado a injeção do soro. Pois é, vamos lá então ouvir.
1: Olá, olá, boa noite novamente, aqui o nosso amigo Char. Char, se houver a oportunidade, diz-se lá de uma músicazinha. Não sei, hoje para aqui para o meu enfermeiro, que eu acabei de levar aqui, deu as quatro injeções acelerado do soro em 1400. Ah pá, isto quando bate, bate. Deve ser, mas ele veio as picadas no terceiro andar.
0: A sério?
1: Os guerreiros no chão, isto aqui para cima, o falso guerreiro. Ai Jesus, isto vai bater. Um grande abraço. Charco, só estou apenas a brincar. Se acaso haver a oportunidade em passar mais uma musicazinha para todos nós, estamos aqui na sua companhia. Muito obrigado. Um grande abraço. Mendonça, encontra-se aqui na sua companhia na sua companhia. E também encostado ao soro.
0: Ele até se engasga. Obrigado, Beto Mendonça, pela mensagem, um grande abraço e obrigado também pela companhia e boa disposição. Aqui vai então este tema de Michael Lind do Rock, Nothing to Lose. Espero que gostem, continuação de uma boa noite e obrigado pela boa disposição. Vamos então ouvir.

Continuação de Boa Noite, vamos então continuar com Silent Dreamer, com este The Letter I Never Sent, este tema que vou então dedicar a todos aqueles que me estiveram a fazer companhia nestas quase duas horinhas, por causa do tempo que o boss me roubou. Roubou-me meia hora, este desgraçado, hoje nesta minha emissão. Ora então, vai então para todos vós, continuação de uma boa noite. Não saiam daí, porque já, aí por volta das 21, vai entrar o nosso locutor Miguel. Miguel que vai ficar por aí duas horinhas ou mais, não sei. Duas horinhas, o Miguel Paredes aí a fazer-vos companhia. Ora então, aqui vai este tema para todos vós. Silent Dreamer, com este The Letter e I Never Sent. Aqui vai então para todos vós.

Pois é, continuação de Boa Noite, e é com estas músicas que é feita a Web Rádio Portugal Online. Fica então por aí, Mike e The Mechanics com The Living Years, este é o tema que vou então dedicar ao nosso locutor Miguel Paredes, um grande abraço para ele, continuação de uma boa noite e uma ótima emissão. Vai então para o Miguel Paredes este tema de Mike e The Mechanics com este The Living Years.

Mas aí, para terminar então esta minha emissão de hoje, vamos então ficar com Guilty dos Blue e vai então para todos aqueles que me estiveram a fazer companhia durante estas 2 horas. Um muito obrigado a todos, não correu muito bem hoje, mas isto, os programas em direto, têm destas coisas e para a próxima com certeza será ainda melhor. Ora, um muito obrigado a todos, boa noite. Fui. Uma boa emissão para o locutor Miguel Paredes. Blue, Guilty.

Ora, divas a todos os caros e belos ouvintes, muito boa noite! Sejam tão bem-vindos aqui à emissão com o Dr. Miguel Paredes, aqui na sua companhia, hoje neste horário de forma ocasional, e claro que depois vai seguir, conforme a vossa resistência, vai seguir até pelo menos até à meia-noite, com muita música que vai rodar aqui nestas 3 horas que vou levar aqui a cabo na sua companhia. Boa noite, caros estimados ouvintes, sejam todos bem-vindos.

Para todos que acompanham a emissão através do Jornal Media Players, aqui sei que tem estado na escuta das minhas emissões dos colegas e do claro também do nosso colega Dr. Charme. Um abraço para todos vocês, boa noite. E também os que estão aqui presentes na sala de chat em Rádio Portugal Online. Um grande abraço de boa noite para o nosso coordenador principal da Rádio Tossa Raiva. Um beijinho de boa noite para a nossa Doutora Star. Grande abraço, colega Dr. Charme, e fantástica emissão. Sem tribulado, mas isto às vezes é quando corre melhor. Também um abraço para o nosso colega Orelside, também um beijinho grande para a minha colega Lutravina, beijinho grande para a colega doutora Arita, beijinho grande para a nossa, para a colega doutora Fofinha. Um abraço aí para o nosso Tuguinha Boy, também Lucas27, abraço para ele. Cacau, boas noites, abraço, Chuchu, também abraço, seja bem-vindo, Passarinho, um grande abraço. Lucy, beijinhos, boa noite, Safadinho, um grande abraço para si. Abraço para o Prince, para o Cowboy também. E para os muitos demais que já fizeram likes nas minhas postagens desta emissão. Um abraço para todos vocês, sejam bem-vindos.

E vai já de seguida, então vamos começar aqui com temas, como sempre habitual, um atrás do outro, música que vai rodar sem parar. E como sempre, vai tema para o meu grande colega, o Dr. Charles, que esteve aqui na sua companhia nestas 2 últimas horas, que esteve aqui então a passar-lhe as excelentes e boas músicas, como sempre ele sabe passar, bons temas, boas escolhas. Tema este que vai fazer companhia hoje nos discursos que pertence a Rick Astley, este é tema Take Me to Your Dirt, em versão instrumental.

0: Já de seguida se demora, então vai também para o colega Charme com um abraço, boa noite e pela sua fantástica e magnífica missão que esteve aqui na sua companhia. Colega Charme, um abraço para ti. Ficas com o Melly Kim com este That's the Way It Is, Robin Sundes, com excelente noite agradável para ti, com tudo bom. Um grande abraço.
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1: É sempre uma música sem parar. Vamos aqui pôr sempre temas a rodar aqui depois de escutar os Mel e Kim, esta Death Stay Away BTS. Só este foi exclusivo para o meu colega Dr. Charme, pelas 2 horas que esteve aqui no comando da emissão, que terminou há já alguns minutos. 21 horas e 10 minutos, hora portuguesa, a mesma hora na Ilha da Madeira, menos 1 hora nos Açores, mais 1 hora na Europa Central. O Dr. Miguel Paredes aqui está no Mundo Sul, companhia neste horário da noite, até bem próximo da meia-noite, hoje quinta-feira. Quinta-feira, mas quase a virar para sexta-feira daqui, ainda um bom tempo, falo de umas horinhas, é verdade. Quinta-feira hoje, 14 de maio de 2026. Vamos continuar com o toque a rodar com temas, já tenho aqui já participações pendentes, já sabes, isto às vezes não é preciso estar a dizer que tem que fazer, que quando quiserem podem fazer as dedicatórias. Precisamente que eu entre em missão, estejam preparados a ir, aliás já estão aqui duas pendentes, isto já se sabe, quando as pessoas sabem que eu vou entrar, já vem Miguel Paredes vai entrar em missão, bota lá dedicatórias para cima, exatamente, toca a darem-me trabalho, vamos lá, força para isto, que eu estou cá para isso. Ponha por a tocar a música da sua preferência, porque já sabem, levam com as minhas escolhas musicais, isso já sabem como é que é. Por isso, antes de passar a próxima música, e aliás, e assim, a passar as dicas que estão aqui pendentes, vou só aqui passar então aqui um tema que vai para todos os meus colegas locutores que estiveram hoje no comando das suas emissões, desde a manhã até precisamente há pouco. Todos vocês que estiverem aí no programa e fazerem as vossas emissões, vai rodar 20 segundos Bee Gees com este A Started a Joke. Roda 20 segundos, vamos lá.
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0: É verdade, Carlos Cibal Pinto, está na escuta e sintonia da Rádio Portugal Online, uma rádio internacional portuguesa que interliga você ouvinte ao mundo pela internet 24 horas por dia. A rádio da sua companhia, a rádio da sua preferência. Bom, já estou a começar aqui com as participações. Já de seguida, então, vamos escutar a tua primeira dedicatória que foi feita aqui pelo nosso estimado ouvinte, sempre assíduo. Então, escapa nadinha, é dos ouvintes mais assíduos que a gente tem aqui, tanto eu como os meus colegas. É verdade, acho que todos já devem estar a perceber quem é que vem para aqui, quem é que vem falar, não é? Olá, boa noite, nosso.
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0: Boa noite, Zé Mendonça, vamos ver o que tens a dizer para a gente, diz lá. Se estiver aqui só no telemóvel, peraí só um bocadinho. Isto não é só o charme, tem lapsos. Eu também tenho lapsos. Esqueci-me, vou aumentar o volume do telemóvel. Como é que o Beto podia falar? Agora sim, vamos ouvir lá. Força aí, Beto, força aí na goela.
2: Olá, olá, boa noite. Boa noite aqui, nosso amigo locutor Miguel. Miguel, tenho uma feliz e abençoada noite de quinta-feira, com o resto de ótima semana, com votos de boa emissão. Assim também quero aqui agradecer ao nosso amigo doutor Charme pela linda missão. O meu muito obrigado, Charme. Um grande abraço para si. E assim, amigo Miguel, este tema aqui partilhamos com todos nós que estamos aqui na sua companhia. O meu muito obrigado. Continuação de boa missão. Mas não se encontra-se na escuta. Fui. Obrigado. Grande abraço.
0: Da minha parte, muito obrigado, Beto, pela tua participação e vou rodar todo o tema que tu me pediste aqui antes de lançares o teu áudio. Por isso, o tema que escolhes para todos escutarmos é um tema bem bonito de Léo Sebrão, Com Deus Eu Venci. Para ti, Beto, com um grande abraço, obrigado pela tua participação e, claro, vamos ouvir este magnífico tema que tu mandaste para todos nós, que vais partilhar com todos nós. Da nossa parte, certamente todos te vamos agradecer. Vamos lá.
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0: Isto é bem, que sempre é verdade, bons temas, e este foi super magnífico de ouvir a minha parte mais uma vez, e todos nós também ficamos todos aqui bem contentes aqui na sala de chat da Pro Portugal Online Bet. Posso-te garantir que o pessoal aqui gostou da tua escolha musical que trouxeste aqui para a emissão. Então escutámos Léo Sobral com Deus a Vencer, é verdade, sem Deus, sem confiarmos em Deus e sem pormos os nossos tudo o que a gente deseja nas mãos dele, é muito difícil a gente conseguir vencer o que é que seja. Isso é uma grande verdade e este tema é bem vincado nisso. Por isso, da minha parte, Beto, me dá um abraço para ti e saudinha da boa que é precisa. Continuando aqui então com as dedicatórias, agora o próximo tema que vai rodar em segundos vem proveniente da participação do nosso, da minha colega locutora Goretti, que está na escuta da emissão via player e que escreve assim aqui no meu chat de Messenger Facebook: boa noite Miguel, uma boa emissão, estou aqui na tua escuta, beijinhos. Faça um som para ti, boa emissão, e todos, e para todos que estão na tua escuta com beijinhos. Pode ser um tema à tua escolha e com continuação de uma boa noite. Goretti, um grande beijinho para ti e obrigado pela tua participação. Vou pôr a rodar dentro de segundos este tema, certamente que será do teu grado. Sandra, com Everlasting Love, roda em segundos. Vamos lá.
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4: Sempre a rodar música sem parar, depois de escutarmos Sander Everlasting Love, tema este que teve a primeira dedicatória de da minha grande colega locutora Goretti, que por norma costuma sempre vos fazer companhia aqui nas manhãs da nossa rádio, sempre com magníficas emissões e boas músicas também que se sabe escolher. Vai também um abraço aí para o colega Dr. Marco, também que acredito que esteja nesse junto da sua companhia. E continuando com as dedicatórias, próxima que vai rodar em segundos, a dedicatória que proveniente do nosso estimado ouvinte, sempre assíduo aqui nas emissões, o Prince, que daqui então, ao meu privado assalto chato é Barreiro Portugal Online, escreve assim: Olá Miguel, boa noite e boa emissão. Podes passar este tema que ofereço a todos com amizade. Obrigado e um mega abraço. O nosso ouvinte Prince então escolheu o tema que vai rodar em segundos, Salem e Soraya Ramos, ou seja, dupla de artistas que vai rodar dentro de segundos com o tema Já Não Sou Teu Plano B. Roda em segundos já de seguida, vamos lá.
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E ficamos então com este tema dupla de artistas Salem e Soraya Ramos, que este já não sou o teu plano B. Foi então indicado por dentro do nosso ouvinte Prince. E podem continuar a participar, quem esteja a ouvir a emissão por player ou também quem está a ouvir aqui na sala chat, entrem aí no meu privado e venham participar, a pedir músicas da vossa preferência, da vossa escolha, como já fez o Prince, como já fez a colega Cabaretti e também o nosso ouvinte Prince. E também o nosso Beto Mendonça também, que já fez a sua participação. Vão lá e força com a dedicatória. Será boas noites ao António Vidal, que se juntou a nós aqui na sala de chat da Rádio Portugal Online e também já fugiu, foi para o Ninho, foi muito bem, bom descanso. Cowboy também se juntou a nós há uns instantes, abraço Cowboy. E ontem tivemos aqui uma aniversariante, foi a nossa Ultra Star, que fez mais uma primavera para se juntar às que já têm no seu currículo de vida. Não estive presente logicamente por força de trabalho, mas estive a ouvir a emissão por player, que foi uma magnífica festa que foi aqui feita para a nossa colega doutora Star, que é sempre uma magnífica doutora, que nos faz companhia dentro da sua possibilidade e que transmite boa alegria, boa energia, boas músicas, boas reflexões também. Por isso estar para ti e também para a tua família esteja aí na escuta. Vais ficar com as bombocas. Quem vai mudar o mundo é a mulher, logicamente. Para estar com muitos parabéns, com muita alegria e paz e saúde. Lá, rodem-se juntos.

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1: E ficamos então com este tema das bombocas. Quem vai mandar no mundo é a mulher. Isso está mais que visto. Isto é tudo uma questão de tempo. É tudo uma questão de tempo até a mulher começar a mandar mesmo isto. Aliás, já mandam, já tem todo lado. E a gente, os homens estão cada vez a ficar mesmo para trás. Por isso, cuidado. Isto está a ficar crítico.

0: Foi do tema este que termina de tocar segundo os bombocas, que vai mandar do mundo é mulher e é biologicamente e não é outra maneira, e foi parar o nosso pela Stark, onde esteve, foi a nossa aniversariante aqui na Web Rádio Portugal Online. Fez anos precisamente ontem que foi dia da Nossa Senhora de Fátima. Magnífico, magnífica data. A tua querida mamã foi uma pessoa bem abençoada, porque te mandou posto no mundo no dia da Nossa Senhora de Fátima. Isto não é para todos, não é para todos, hein? É Joca Star. E hoje, voltar aqui às participações, vamos ouvir até o que tem a dizer mais uma vez o nosso estimado ouvinte, Beto Medonça. Diz lá a tua justiça, Beto. Vamos lá, diz lá o que tens a dizer para a gente.
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2: Olá novamente, amigo Miguel. Miguel, agora neste momento, quando haverei a oportunidade desse lado, vou-lhe pedir mais uma músicazinha. Então fiquei mais uma música. Desta vez fiquei então ao seu gosto, enquanto eu vou preparar aqui um cigarrinho, para fumar o meu cigarrinho, depois, quando subir, se houver a oportunidade, eu vou pedir mais um tema. Ao meu gosto, se houver oportunidade, tá bom? Porque tem mais ouvintes, não é? Aqui só o Beto Mendonça a querer ouvir e como também ouvir-nos todos, não é? Mas como pedir, temos também outros ouvintes, se houver oportunidade. Um grande abraço, Beto Mendonça, encontra-se na sua escuta. E eu vou levar aqui mais uma pica do soro, daqui a pouquinho minha voz assim vai mudar. Um grande abraço, Miguel, obrigado. Estou a brincar.
0: Sei, tranquilo, é.
2: Todo respeito, Beto Mendonça, na escuta.
0: Tranquilo, Beto Mendonça, tu não interessa o estado espírito que estejas, o que interessa é que tu transmites sempre alegria, isso é que é a realidade absoluta e isto é que é de louvar. E é verdade, amigo Beto, tu ao menos olha, fazes as honras da casa, já que muitos têm, são alérgicos a participarem comigo, pronto, eu não sei porquê, mas pronto, isto é não posso fazer nada, eu não meti nenhuma tableta a dizer assim, não podem participar, não tenho nenhuma tableta, não é nada. Está tudo à espera da Nanda, à espera da Star, à espera da Margarida para participar. Está com o Miguel Paredes. Não vou participar. Não vou participar. Não participo. Eu ponho aqui a tocar música com força. Isto não é para testa. Até à meia-noite há espaço para ter músicas para dar e vender com os meus zé. Amigo Beto Mendonça, vais fazendo as honras da casa e acho bem e podes continuar a participar, já que os não fazes. Chegas-te à frente. Siga para a frente. Vamos embora. Olha, amigo Beto Mendonça, olha, vais gostar certamente deste tema que eu vou escolher, um tema que é da década de 80. Eu fartei-me dançar isto muitas vezes nas festas, eu dancei muitas vezes nas festas, não havia banda nenhuma que não tocasse isto. As bandas que iam na altura à minha aldeia, não havia nenhuma que não tocasse este tema que certamente tu e todos que estão a ouvir vão se dançar de certeza absoluta. Vamos recordar os Los Lobos, La Bamba, para ti Beto, com um abraço, Robin Sons.
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0: E vamos prosseguir, isto sim, foi preciso dar aqui, como costumamos dizer, um grito de alma para começar aqui a dedicatória. Isto é que assim é que vale a pena até fazer, até tenho gosto de fazer emissões assim na rádio, né? A ver dedicatórias com força, lá está ali, com alma. Lá então, estivemos então nós a escutar um bocado dos Los Lobos, La Bamba, proveniente da dedicatória do nosso ouvinte Pedro Mendoza, que ele entretanto já lançou outra, mas agora Beto, olha, vais aguentar um bocadinho uns minutitos, porque agora que eu aqui a participação da minha colega Coreta, que vem aqui ao meu privado, Messenger de Facebook, fazer a seguinte participação. Miguel, quando puderes, gostava de dedicar a todos, especial para o Beto Mendoza. E a música que a nossa Greta pede é, pertence a Márcio Amaro, com o tema Garganta Seca. Eu acho que é precisamente mais exclusivo para o Beto. O Beto, acho que foi melhor a garganta. Então, fica para ti também, da nossa Greta, e vai para ti com um beijinho. E então vamos ouvir este tema que roda em segundos de Márcio Amaro, Garganta Seca. Vá!
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3: E quando estamos a 7 minutos, atingimos as 22 horas, hora portuguesa, mesmo horário na Ilha da Madeira, menos uma hora nos Açores. E juntou-se aqui a nós, nosso chat, Web Rádio Portugal Online, meu grande colega, meu grande amigo, doutor, nosso magnífico doutor virtual IG. Grande abraço e obrigado pelos 10, grande amigo. E é sempre gratificante, é sempre muito, muito gratificante. Eu falo por mim, falo também pelos meus colegas, logicamente. É sempre gratificante quando estamos a fazer a emissão e recebemos sempre comentários fantásticos, charolçam o que o Beto mandou e claro, vão dar a opinião de certeza nesse sentido. Vamos ouvir o que o Beto tem a dizer. Não é uma participação, mas é para todos perceberem que o nosso trabalho, mesmo sendo gratuito, é muito gratificante de se receber estas comentários positivos. Beto Mendonça, vamos ouvir e que esteja a dizer de nós, caro amigo.

0: Yeah, linda música, Miguel. Muito obrigado. Vou deixar aqui os sonhos. Muito obrigado, Miguel, por esta linda música. Papá, eu adorei esta música, Miguel. E fico muito obrigado de coração. Sem palavras mesmo. Poder descrever a todos vós locutores que assim possam brincar com o ouvinte, sim, também o ouvinte brincar com o locutor ou a locutora, né? Para mim, a minha parte, fantástico mesmo, com todo o respeito, muito obrigado a todos vós, um grande abraço, Miguel, começando uma boa missão, muito obrigado por esta linda música, adorei. Obrigado, Miguel.
1: De nada. Fantástico, Beto. De nada da minha parte e também certamente dos meus colegas que estão a ouvir também te agradecem, porque tu também és um excelente e gratificante ouvinte. Logicamente, tu dentro do respeito, dentro da harmonia, tu dentro do carinho, tu dentro da confraternização, porque é nesse espírito que também nós temos orgulho em fazer rádio. Porque isto é gratificante. Transmitimos alegria, transmitimos afeto. Por isso é que esta rádio é a Rádio dos Afetos, porque a gente transmite tudo. E claro, dentro da moderação, dentro do companheirismo, tudo funciona, não é? Um grande abraço, Beto, da minha parte e toda a equipa também que estão aqui deste lado, também te agradecem, porque tu és um ouvinte fantástico aqui na nossa fantástica rádio. Por isso, já de seguida, vamos já prosseguir a Star, um beijinho para ti, bom descanso, amiga, vai descansar, tão precisas que amanhã certamente vais trabalhar, eu vou estar de folga, aliás, vou estar depois de ir, por isso é que às 9 horas estou aqui numa demissão. Beijinho, Star, bom descanso para ti e para o resto da família também, se tudo bom para aí. E vamos então, vai rodar o próximo tema, vai rodar então para quem tem estado a entrar aqui na emissão, aqui na sala de chat, vai um abraço para o virtual, vai para ti, o próximo tema que vai rodar dentro de segundos, caro amigo e grande colega, vais ficar com o Francesco Napoli, com Bala Bala, rodar dentro de segundos, vamos lá.
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2: E perseguimos sempre a andar, a música vai bombar. Depois, então, estar aqui, de termos escutado Francesco Napoli e Bala Bala, música foi para o meu colega virtual DJ. Abraço, boas noites para a minha ouvinte e grande amiga de longa data, Conceição Nunes, beijinhos. E para quem tem posto like nas postagens desta emissão que estou a executar, bem, beijinho para Karina, vai para Fátima Medeiros, também na Sulcuranita, também para Sulcuragretti, Pepe Mendonça e demais pessoas que têm posto like nas postagens desta emissão, um abraço da minha parte. E vou já prosseguir já de seguida com o próximo tema que vai rodar. Vamos ver aqui em português a escutar os Santos e Pecadores com o tema Tela. Rodem de segundos aí para todos até agora que puseram like nas postagens desta emissão, que da minha parte muito agradeço.
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2: E sempre a bombar, continuamos com a música a rodar, Telo Santos Picadores, música que terminou de tocar já há alguns minutos, contamos a 7 minutos para a hora das 22 horas, hora portuguesa. Já a seguida vai rodar aí para os colegas locutores aqui na sala de chat, a Rádio Portugal Online, para o Virtual DJ, Ironside, Doutora Bina e Doutora Fofinha, que estão aqui a fazer companhia. Vai rodar para vocês dentro de segundos, sétima região com o tema Por Quem Não Esquece e roda em segundos. Vamos lá.
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2: Olá, Miguel. Novamente sou Miguel. Vou-lhe pedir mais uma música em caso houver oportunidade, porque não é só o Beto Mendonça é querer pedir, e como ouvimos todos, assim como eu falei, né? Mas pedir, estamos mais ouvintes, se houver oportunidade, encaixarei mais uma músicazinha para dedicar a nossa amiga locutora Goretti por um lindo tema da garganta seca. Ai Jesus, tenho a garganta seca, tenho. É assim quando se virou o terceiro andar, vou levar aquela pica. É a pica do soro, a voz já vai mudar. Já vai ficar a garganta ali mais suave. Um grande abraço, Miguel. Muito obrigado, muita atenção de boa missão e muito obrigado pelas suas lindas palavras. A minha parte, estou aqui de coração cheio, de todos vós, como doutores, doutoras, assim como eu falei, por as lindas brincadeiras, com todo o respeito, sem faltar o respeito a ninguém, porque a vida é uma caixinha de surpresa, cada um tem a sua caixinha de surpresa, cada pessoa, né? E cada um de nós não sabe o que está ali dentro nessa caixinha, né? Então temos que aproveitar a vida. Um minuto, aproveitar o máximo que a gente possa aproveitar. Muito obrigado, Miguel. Grande abraço, contenção de uma boa missão. Fui na escuta.
3: A minha parte, Beto, também sempre agradeço todas as palavras que tens para connosco, para mim e para os meus colegas também. E sempre o carinho que também transmites por todos nós aqui, pela rádio, e sabes que, pronto, apesar de sermos todos amadores e mesmo assim, despendes sempre todo o teu tempo, mesmo a trabalhar em casa, e estar sempre na nossa escuta. És daqueles ouvintes que... Acho que daqui a mais uns aninhos, se ainda cá continuamos todos com a mesma força, provavelmente, acho que ainda o Dr. Sarava ainda te vai arranjar uma estátua de ouro e vai pôr aqui na sala da rádio para tu perceberes que o teu carinho que tens para connosco é muito valioso, e isto é de louvar. Olha, amigo Beto, já que estávamos na reinação e na brincadeira, há bocado foi aquele tema que a Greta mandou para ti da garganta seca, olha, mas vamos ficar com o mula da cooperativa na voz do Max. Então, quando estamos aí bem animados, vai lá, então, continua aí, vá, a mula da cooperativa, e ó! Um abraço, Beto, um abraço, vai, roda a mula da cooperativa, com o Max, para todos os nós da parte da tua parte.
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1: Vamos lá separar Pormally Rampo Bombar, música bombar aqui para todos vocês. Lá. Somos poucos, mas somos bons. 18 minutos para lá das 22 horas portuguesas, aqui na companhia do Dr. Miguel Paredes, no comando da missão da Web Rádio Portugal Online. Segue a sua rádio, a rádio que interliga você ouvindo ao mundo pela internet, a Rádio dos Afetos, a rádio que transmite a música da sua preferência. Abraço, boas noites, abraço, boas noites, chat. Seja bem-vindo aqui à emissão do Dr. Miguel Paredes, aqui na Web Rádio Portugal Online.

0: Já de seguida, vai rodar um tema que, para quem está na escuta via player e também quem está aqui na sala de chat, para todos vocês, vai rodar uns Pet Shop Boys com The Pop Kids. Rodem segundos, vamos lá.
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E prosseguimos já de seguida com a música próxima que vai rodar, proveniente de mais uma dedicatória, proveniente da minha colega Goretti, que está na escuta da emissão através da Player, que pede mais um tema para escutarmos todos dos 4 litros, a mãe de tua mãe, certamente para dedicar ao Beto Penosa e também a todos os que mais ouvem a emissão, com beijinhos da sua parte. Da minha parte, Goretti, obrigado pela participação. Vamos então escutar o tema que tu pedes, que vai rodar dentro de segundos.

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1: 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É?
2: Armando, meu pai, é a minha cunhada.
1: Não, a tua tia. A filha do teu avô. Pode ser tua tia ou tua?
2: Minha enteada.
1: Não. A mãe da tua mãe? É?
2: A mãe da minha mãe é meu padrinho.
1: Ah, meu sambento, proteja o meu pequeno, que o pequeno não é bonzinho da cabeça. Ah, minha santa abernança.
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0: E ficámos com os 4 litros, média também, da parte da nossa ouvinte Maria Greta, e que então pediu para pôr este tema para o Beto e também para todos que estão na escuta. Enquanto estou aqui a tratar de outra dedicatória que me saiu aqui no meu privado, vou agora passar aqui um tema para vocês e depois então soltar a dedicatória seguinte que está aqui, que vou tratar de resolver já de seguida. Fico com os Nemanas. Mexe tudo para todos vocês. Vamos lá.
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1: E depois de escutarmos Neymanos com o tema Mexe Tudo, que dediquei para todos vocês, já de seguida vamos continuar com as participações. O proponente aqui do nosso ouvinte Ate, que escreve assim na dedicatória para o spot de um som, logicamente sim, e escreve então para dedicar, para ouvir e para rir um bocado, vamos escutar Cebola Mole, Os Meus Irmãos Bateram-me, para partilhar connosco, todos nós, também alegria, e é nesse espírito que então veio pedir este tema para escutarmos. Já da minha parte, Tato, muito obrigado pela tua participação. Vamos escutar a tua música e certamente nos vamos rir com este tema que vai rolar dentro de segundos. Vamos lá.
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0: E ficámos então com este tema, que foi a pedido do nosso convidado, para partilhar com todos nós. Gostos são gostos, logicamente, mas pronto, é assim, foi o que pediu, foi o que passou. Vamos continuar com as participações, aqui é mais uma do nosso ouvinte, Beto Mendonça, vamos ouvir.
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2: Ai, Jesus, eu às vezes, é verdade, só fico muito... Ai, quanto aquele a pica da soura. Ai, Jesus, que até botões para ver. Muito obrigado aqui, a nossa amiga leitora Goretti. Parabéns, Goretti. E assim, Miguel, eu vou-lhe pedir mais uma música para dedicar à nossa amiga locutora Goretti, que aqui o Beto Mendonça anda aqui bem baralhado. Queima dos parafusos. Muito obrigado, um grande beijinho. E muito obrigado, Miguel, sobre a oportunidade, tá bom? Continuação de uma boa missão. Beto Mendonça encontra-se na escuta. Fui!
0: Amigo Beto, da minha parte, mais uma vez, muito, muito obrigado. E certamente agora até também agradece. Ela está na escuta via player. E então tem estado a participar também aqui na emissão, com um beijinho para ela também. Por isso, pela música que vou escolher pela tua participação, amigo Beto, vou escolher já de seguida então o tema... Vamos ficar aqui com os Two Man Sound com disco de samba, Rolling Segundo Giro, vá lá!
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0: E percebemos quando estamos a praticamente 15 minutos a dirigirmos às 23 horas portuguesa, mesmo horário na Ilha da Madeira, menos uma hora nos Açores. Tivemos com esta recordação deste fantástico clássico destas músicas bem mexidas dos Two Man Sound Disco de Samba. Um tema que foi rodar, que rodou aqui para todos que fizeram companhia até agora. Emissão que vai até meia-noite, aqui com o Dr. Miguel Pereira no comando daqui no estúdio de Amiais Baixo Street de Santarém. Hoje que escolhi este som para os meus discursos de rádio, pertence ao Rick Ashley, em versão instrumental, o tema Take Me to Your Heart. E continuando com as dedicatórias, vem daqui da parte da minha grande amiga Karina, que pede música à minha escolha dela para mim, com votos de uma boa emissão, com muita alegria e paixão da minha parte. Karina, um beijinho para ti, obrigado por fazeres aqui, vires aqui um bocadinho a escutar não só a minha emissão, quanto mais escutar esta rádio. Por isso, um grande beijinho para ti, obrigado pela tua participação. E tema que vou escolher e que vai rodar dentro de segundos. Vamos ficar então com o desejo dos Némanos. Roda dentro de segundos, vamos lá.
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2: Olá, caro sistema de ouvinte, está na escuta da Web Rádio Portugal Online, uma rádio internacional portuguesa que interliga você ouvindo ao mundo pela internet, 24 horas por dia, a rádio da sua companhia, a rádio da sua preferência, a rádio que põe a tocar a música que mexe no seu coração. A 8 minutos atingimos as 23 horas, hora portuguesa. E vou já seguir a continuar com mais música. O próximo tema para rezar vem provavelmente de mais uma dedicatória. Vem aqui pelo nosso ouvinte Ate, que vem aqui aprimado pedir mais um tema para dedicar a todos nós com o abraço do parte. Vamos ficar na escuta dos Gerais do Mar com o tema Fado, Rolling Segundos. Vamos lá.
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0: Olá, percebendo sempre bons temas a rodar aqui e todos vocês a fazerem companhia através dos players, através do sal chat, para todos sem exceções, a seguir de roda tão um tema que eu próprio escolho e que vou dedicar, eu próprio vou dedicar este tema a quem até agora já participou na minha emissão. Bem, para todos, com um abraço da minha parte, roda 20 segundos. Tema que ponho então a rodar aqui de seguida no Pink Floyd com o tema I Hope, se roda 20 segundos, vamos lá.
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0: 7 para rodar grandes êxitos aqui na Hebrado Portugal Online. Estivemos na escuta desta grande magnífica clássico dos Pink Floyd, I Hope. Quando já passam 4 minutos, para lá das 23 horas, hora portuguesa, aqui na companhia do Dr. Miguel Paredes, que vai até à meia-noite aqui na sua companhia, ainda muita música vai rodar. E dedicatórios, estou muito gratificante com esta emissão que estou a fazer hoje. Acho que hoje ultrapassou o limite que até hoje levava aqui a nível de dedicatórios, hoje acho que ultrapassou o limite e por lá ainda bem. Vamos ouvir já de seguida para o próximo tema, o próximo pedido de dedicatório musical, mais uma aqui do nosso ouvinte estimado, Beto Mendonça. Vou lá, Beto, tu desta vez pediste aqui um tema específico. Mas vamos ouvir o que tu tens para nos dizer, que a gente gosta de ouvir falar, vamos lá.
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2: Olá, novamente o amigo Miguel. Miguel, sobre a oportunidade de passar aí esta música, que acho que vocês já têm aí desse lado, não tenho bem certeza, mas acho que sim. E então, partilhando com todos nós que estamos aqui na sua companhia, se acaso você tiver tempo, né? Mas falta pouco, já passa 11, então fica aqui, muito obrigado. Se não houver tempo, fica para a próxima. Um grande abraço, continuação de uma boa missão. Fui na escuta.
0: Espero que sim, perca tempo. Há sempre tempo, até a minha está a tempo, amigo Beto. Amigo Beto, então pediu este tema que vai partilhar com todos nós e também para dedicar certamente ao Pancavinhas e demais pessoal que esteja aí junto da sua companhia. Beto Mendonça, então vamos hoje escutar Raça Negra com o tema Lembranças. Rodem segundos, vamos lá.
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1: E prosseguimos depois de escutarmos então este tema, que teria tocado alguns segundos, Raça Negra com o tema Lembranças, proveniente de mais uma participação do nosso estimado amigo Pepe Mendonça. Continuamos com as dedicatórias, já de seguida com o próximo tema que vai rodar, proveniente aqui do meu grande amigo, meu grande colega, o nosso magnífico locutor aqui na nossa Web Rádio Portugal Online. Locutor virtual DJ, que veio aqui ao meu privado fazer as honras também, e vim aqui pedir um tema, logicamente, porque também faço muita vez isso com ele, e ele logicamente vem retribuir também da mesma maneira. Meu grande amigo virtual DJ, escreve assim: se der, passa este tema para ti, da emissão, e para todos na tua sintonia, com abraços aos ninos e ginhos às meninas. Então, virtual DJ, nosso magnífico locutor, que por norma faz sempre aqui gratificantes emissões, com o seu magnífico programa Frequência Máxima, como sempre, ele então pede aqui o tema que vai rodar 20 segundos dos... deixa ver aqui como é que fica... dos Miranda Lambert, com este Mama's Broken Heart, roda 20 segundos, em versão Reaper Remix, que ele então partilhou comigo e vai e pediu para partilhar com todos vocês. Vamos ouvir 20 segundos, vamos lá!
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0: Sempre para bombar este nosso magnífico locutor Virtual DJs, ele já está a dar aí o um mote para a sua emissão sempre magnífica de sábado, que vai sempre e vai estar aí com bons temas com o seu magnífico programa Frequência Máxima a partir das 21 horas, não perca no sábado, próximo sábado, aqui na Rádio Portugal Online, deita dentro com o nosso locutor Virtual DJ. Antes de passar até o tema para ele, vou aqui passar aqui mais uma dedicatória pendente. Primeiro, o nosso ouvinte Zélia Furtado, assim este é o nome correto do ouvinte, que está a ouvir por player, que pede uma música à minha escolha para dedicar a todos que estão na escuta da emissão, com beijinhos da sua parte. Zélia Furtado, da minha parte, muito obrigado. E da tua parte, então, vou escolher este tema, Santa Maria, Castelos, na Areia, Roda, em segundos. Vamos lá.
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0: Isso é, Bernardo, vamos continuar a música a rodar aqui já de seguida e vai para o meu grande colega, o Dr. Virtual IG, com o braço. Eu sei que ele é fã incondicional deste tipo de músicas e este é um tema que gosto imenso de pôr a rodar e também gosto de ouvir quando estou no meu trabalho. Rancendo lá, assim que escutei para o Virtual IG com o braço, rodem segundos, vamos lá.
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1: E foi trazer esta surpresazinha para vocês, este clássico rock do nosso grande grupo português, Chutes e Pontapés, com o tema Ave Maria. E anteriormente, Rammstein do Last, tema também que faltou foi a dica da minha para o meu grande colega Virtual DJ. Praticamente a atingirmos as 23 horas e 30 minutos, em uns segundinhos. Hora portuguesa, mesmo morar na Ilha da Madeira, menos uma hora nos Açores. E vamos aqui ouvir mais uma participação aqui deste nosso magnífico ouvinte. Vamos ver o que é que ele tem a dizer. Eu estou no nosso amigo Beto, com o nome aqui, o Miguel Paredes, toca a participar com força, não é nada. Força aí, Beto, o que é que tens para nos dizer? Diz lá.
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3: Olá novamente, amigo Miguel. Miguel, eu vou-lhe pedir mais uma música. Então, aí como você vai, está meia-noite, né? E amanhã é mais um dia. Então, vou-lhe pedir. É o tema. Então, fiquei ao seu gosto para todos nós que estamos aqui na sua companhia. Um grande abraço. Continuação de. Boa missão e uma santa noite. Um grande abraço, bem-vindos. Encontro-me assim na escuta. Mas aqui pensando, entrar nos fones, é que senão pode dar barulho. Um grande abraço.

0: euro. Claro, agradeço da tua parte para todos nós. Com um grande abraço da minha parte, nos vejo muito. Obrigado.
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2: É sim, praticamente, então já estamos a 35 minutos para lá das 23, aqui na Verdade Portugal Online. O Dr. Miguel Pereira que vai até à meia-noite aqui na sua companhia, nesta emissão Olá Boa Noite. Muitos de vocês, logicamente, vão trabalhar amanhã, por isso é normal que estejam aí para os vossos merecidos e bons descansos. Por isso, para quem já vai descansar, bom descanso, DJ Safadinho, e também os que já foram, mas que estejam no escuta via player, que estejam a ter também, ou que venham a ter uma excelente noite, bem agradável, bom descanso, e quem for trabalhar amanhã já sabe, um bom trabalho. E daí, ainda há 24 minutos, ainda passa, ainda roda aqui mais algumas músicas, como este que vou pôr a rodar em segundos. Vai já inteiro e para os resistentes aqui da sala, Owls & Cully, Su Safadinho, para o Tocarina, o Chuchu, Lucas 27 e Tuguinha Boy. Para vocês, roda em segundos, próximo tema, os... com esta Earth All Along do Oismic, Lartiro, roda em segundos, vamos lá.
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2: Olá novamente, Miguel. Como você diz, tem mais 24 minutos e então penso dessa música, partilhando aqui com todos nós que estamos aqui na sua companhia. O meu muito obrigado por estas 3 horas de emissão. O meu muito obrigado, que amanhã é sexta-feira, amanhã é dia de escola, mas Beto Mendonça está aqui bem disposto, graças a Deus, e muito contente de ouvir a sua emissão. Muito obrigado, e como todos os locutores e também todas as locutoras. Um grande abraço, muito obrigado. Fui na escuta.
3: E mais uma participação aqui do nosso estimado amigo Beto Mendonça, para poder fazer aqui mais uma vez as honras já da casa e escolher aqui este tema do Código 43 com o tema Escuridão, que ele então escolhe para todos nós escutarmos com toda a atenção e com o braço da sua parte. Da minha parte, Beto Mendonça, mais uma vez, muito obrigado pela tua participação.
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0: Foi então mais um tema, mais que ver permanente ter mais uma dicatória do nosso estimado amigo Pedro Mendonça, que então pediu este tema de Pateta Código 43 com este escuridão. Terminou de tocar já alguns segundos, emissão praticamente na reta final, com pelo menos dois temas, por último tema e depois despedidas e fecho com tema final. Por isso, já de seguida para o penúltimo tema, vou escolher aqui Anastasia Let's Outside Alone. Escolho este tema por rodada em segundos, vai para todos os resistentes que até agora me fizeram companhia, aí pelo lado dos media players da minha parte, sempre que um grande abraço, e também aqui na sala de chat Web Rádio Portugal, lá Lucas 27, Chuchu, doutora Karina e também a G. Safadinha, que estão aqui na companhia. A Bina, que está aqui na sala, mas já está no seu merecido e bom descanso. Acredito que seja com um ouvido no travesseiro e outro na emissão através do player. E os demais também, que eu acredito que façam, também estejam na mesma situação, também outro grande restantes colegas locutores, moderadores e mais ouvintes.
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1: E foi então este, mais este acrescento, esta música que então que pus logo rodada de seguida à música da Anastasia e La Sociedad Alone, com Derki, Derki ou Derichi, como queiram dizer, com o tema Sunshine. Terminou de tocar já alguns segundos. Caros estimados ouvintes, foi com orgulho e honra que estive aqui então na sua companhia. Da minha parte foi um grande gosto, foi um grande orgulho e uma grande honra para mim ter estado aqui nestas 3 horinhas no comando da emissão da Web Rádio Portugal Online. Já sabem que quando terminar fica a música, vai prosseguir logicamente, mas logicamente não vai haver locução até às 9 horas da manhã. 9 horas da manhã que depois vão ficar na companhia da colega locutora Anita, que vai então ficar no comando da emissão até às 11 horas. Depois às 11 horas virei eu fazer então a emissão. Eu que infelizmente por força de circunstâncias não posso dar o meu contributo às 17, por isso fiz aqui uma troca, então faço amanhã às 11 aqui na Web Rádio Portugal Online. Depois às 15 tem a Nanda, às 17 tem o Ironside, às 13 a Nanda, às 15 Ironside, às 17 virá até alguém fazer o meu lugar. Isto a rádio tem sempre solução e de certeza que vai ter locutor aqui para fazer o meu lugar, porque eu vou ao dentista e não vou estar em condições para fazer emissão às 17. Depois de locutora Lia, às 19h21, a locutora Bina, que vai fechar o programa de amanhã de emissão. Da minha parte, então, todos vocês, um grande abraço. A emissão vai fechar com os Nick Kershaw, o Lead Be Good. Agradeço ter chat também quem me acompanha aqui na sala de chat. Um abraço para o Lucas27, um abraço para o DJ Safadinho, um abraço para o Chuchu e também um grande beijinho para a minha grande amiga, locutora Karina, minha vizinha, aqui na zona, por isso um beijinho para ti. E eu também, Tuinha Boy, tu já vais pegar no comando aqui da rádio e vais pôr música a rodar na tela, não é? É sempre, Tuinha Boy é sempre aquela máquina. Para todos que me fizeram companhia, um abraço para os colegas locutores, um abraço para os moderadores, um abraço para o Tom Saraiva, que está no seu merecido e bom descanso, e os demais ouvintes também. Força aí para todos, saudinha de boa, e até logo às 11, estarei aqui na sua companhia, e já sabem, enquanto eu puder, pelo menos até domingo, estarei aqui para executar mais emissões. Amanhã às 11 e domingo às 15, garantidamente. No sábado, irei ficar aqui de prevenção. Caso haja alguma situação insólita, estarei aqui eu para subir ao comando da rádio. Um abraço para todos, bom descanso para todos, saudinha da boa. E claro, agradeço a todos aqueles que também participaram na emissão, bom descanso também.
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Obrigada a todos vocês. Obrigada, muito obrigada. Muito obrigada! Obrigada, meus amores. Toda a reverência. Deus abençoe. Fui!